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Transportará aquele que será o primeiro satélite a orbitar Marte, com o propósito primordial de estabelecer comunicação entre os dois planetas. O Mars Telecommunications Orbiter tem lançamento agendado para 2009 e sobrevoará o planeta vermelho a uma distância de 5 mil km da superfície.

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0: Bom dia, são agora 8:30.
1: O ministro da Educação, Ciência e Inovação reconhece que a situação de subfinanciamento que afeta a Universidade da Beira Interior e outras instituições de ensino superior é uma injustiça que precisa ser corrigida. A ideia foi deixada por Fernando Alexandre na passada quinta-feira, na sessão solene comemorativa do 40º aniversário da UBI. A reitora, Ana Paula Duarte, também abordou o tema e apontou três grandes prioridades para dar resposta a uma estratégia de crescimento sustentável da instituição. A Câmara de Penhel vai receber o apoio de 398 mil euros para desenvolver o projeto dos Miradores do Coa, no âmbito de uma candidatura aprovada na linha Crescer Turismo do Turismo de Portugal. Trata-se de criar três novos miradores, estrategicamente localizados ao longo da grande rota do Val do Coa. O projeto contempla ainda a construção de uma falcoaria junto ao castelo e, numa segunda fase, a criação de percursos pedestres para ligar os miradores ao longo do rio. António Edmundo é o novo vice-presidente do Instituto de Emprego e Formação Profissional. O antigo presidente da Câmara de Figueira de Castelo Rodrigo foi nomeado recentemente para integrar o Conselho Diretivo do IFP, que continua a ser presidido por Domingos Lopes. António Edmundo era até agora chefe de gabinete do Secretário de Estado do Desenvolvimento Regional, Hélder dos Reis.

0: Para esta terça-feira, dia 5 de maio, pode contar no interior do país com o céu algo nublado e também com os chuviscos, principalmente durante a tarde. Temperaturas sem grandes alterações, máximas na Guarda de 12 graus, de 15 em Aguiar da Beira e de 16 na Covilhã e também em Almeida.
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0: Avançamos agora para as notícias com a edição de Luís Martins.
4: O Ministro da Educação, Ciência e Inovação reconhece que a situação de subfinanciamento que afeta a Universidade da Beira Interior e outras instituições de ensino superior é uma injustiça que precisa de ser corrigida. A ideia foi deixada por Fernando Alexandre na passada quinta-feira, na sessão solene comemorativa do 40º aniversário da UBI.
5: Nós tivemos, desde 2007, um conjunto de instituições em Portugal que foram financiados de uma forma iníqua. Ou seja, a lei de financiamento do ensino superior, uma lei de 2003, não foi aplicada durante anos e anos. E as instituições que cresceram, cresceram com os seus próprios recursos. E esse subfinanciamento está a ser corrigido, mas eu admito que nós estamos a cumprir a portaria, que é suposto terminar em 2027 garantindo a convergência, mas a fórmula não está muito bem. Nós andámos uns meses a tentar entender a fórmula e depois percebemos que ela não estava muito bem. Se olharem para os valores que nós transferimos para as instituições de ensino superior, as que estão subfinanciadas, como a UBI, têm sempre um aumento maior nas transferências do que as outras, mas como todas têm um aumento, como o bolo não aumenta assim tanto, a verdade é que essa convergência tem sido muito lenta e por isso continua a haver, de facto, uma injustiça. E esse tipo de injustiças tem que ser corrigido.
4: E o Governo está disponível para ajudar a ultrapassar esses constrangimentos financeiros?
5: Estamos disponíveis para estabelecer contratos-programa com cada uma das instituições que nos proponha um programa. Ou seja, não é o Governo que vai dizer ao UBI para ter uma determinada estratégia e ter um conjunto de projetos. É o UBI que tem que nos dizer. E em que depois nós teremos contribuições da própria instituição, se os projetos são importantes, eles têm que ter um retorno e terão receitas próprias, certamente, dos parceiros, das autarquias, da CCDR, das empresas e, obviamente, do Governo. E é este trabalho que tem que ser feito. E o que nós estamos a preparar, e aliás, como devem ter já tido a oportunidade de verificar, e que está no PTRR, estão previstos 150 milhões de euros, basicamente para contratos-programa com as instituições de ensino superior do interior.
4: A questão do subfinanciamento da instituição também não foi esquecida pela reitora da Universidade da Beira Interior, Ana Paula Duarte.
6: A dimensão atual da UBI exige investimento e exige reconhecimento. Estou certa de que este esforço e este reconhecimento serão bem acolhidos pelo Sr. Ministro da Educação, da Ciência e da Inovação. O subfinanciamento crónico sentido ao longo da última década tem de dar lugar a um investimento central e que permita a modernização da UBI e projetar a instituição como líder do desenvolvimento regional.
4: Ainda na sessão solene dos 40 anos da UBI, Ana Paula Duarte apontou três grandes prioridades para dar resposta a uma estratégia de crescimento sustentável da instituição.
6: A construção de uma nova residência universitária é uma prioridade. O crescimento da UBI e a sua dispersão geográfica em torno da cidade da Covilhã colocam-nos o desafio de assegurar uma oferta de alojamento junto a esta faculdade, a Faculdade de Ciências da Saúde, precisamente uma área onde ainda não se verifica esta valência. Reconhecemos o esforço já realizado pela tutela nesta área, mas estamos certos da importância de dar resposta a esta necessidade crescente. O crescimento do número de estudantes e de várias áreas científicas exige novos espaços. espaços e novos equipamentos. Neste contexto, é particularmente relevante a criação de um edifício para as artes, bem como para outras áreas da Universidade que tiveram um crescimento muito grande.
4: O novo edifício para o UBI Medical é outra prioridade.
6: O seu crescimento em atividades de investigação, desenvolvimento e inovação, na incubação de empresas e na ligação ao setor empresarial, exige uma nova fase de desenvolvimento. Isto passa pela criação de um novo edifício que responda à dimensão atual do projeto e à sua relevância estratégica para a transformação de conhecimento. Este projeto está em construção para ser submetido a um aviso que se encontra aberto na CCDRC.
4: A reitora da UBI deixou também o apelo a todos os que têm responsabilidades na região, considerando que não está a ser aproveitado todo o potencial naquilo que deveria ser uma região universitária.
6: O que pode ser a região se trabalharmos em conjunto? 40 anos envolvidos, ainda não estamos a aproveitar todo o potencial de uma verdadeira região universitária. Mas é esse caminho que queremos continuar a construir e a consolidar, em articulação com os municípios da Beira Interior e as comunidades intermunicipais, designadamente acima de Beiras e Serra da Estrela e acima da Beira Baixa, alicerçando uma estratégia conjunta de desenvolvimento territorial, coesão social e valorização do conhecimento ao serviço da região e do país. É este o apelo e este o desafio que deixo a todas as forças vivas da região.
4: A Universidade da Beira Interior comemorou na passada quinta-feira 40 anos de existência. A Câmara de Pinhel vai receber o apoio de 398 mil euros para desenvolver o projeto dos Miradouros do Cua, no âmbito de uma candidatura aprovada na linha Crescer Turismo do Turismo de Portugal. Trata-se de criar 3 novos miradouros estrategicamente localizados ao longo da grande rota do Val do Coa, como adianta a Presidente da Câmara de Pinhel, Daniela Capelo.
7: São 398 mil euros de apoio para um projeto que ronda os 450 mil euros de investimento para a concretização de 3 miradouros, um miradouro no Bugalhal Velho, um miradouro em Val de Madeira e um miradouro na Quinta Nova, que nos permitem dar sequência e concretizar a rede de miradouros que se iniciou com o miradouro da Faia, na freguesia do Val do Coa, e que tem tido uma aceitação muito, muito significativa por parte dos turistas e também dos próprios pinhelenses, que entendem que valorizar o seu património natural é, quando ele é desta forma rico e significativo, que faz apenas justiça àquilo que recebemos da natureza, e portanto nós também permitimos criar condições de habitação, condições de segurança aos utilizadores, e é isso que agora vamos conseguir fazer com a construção de mais 3 miradores ao longo do Rio Coa.
4: O Mirador da Faia, na freguesia do Val do Coa, foi o primeiro a ser construído. Segue-se o miradouro previsto para o Bugalhal Velho, cuja adjudicação tinha sido suspensa até haver garantia de financiamento, lembra Daniela Capelo.
7: Vamos começar eventualmente com o Bugalhal Velho. Nós já temos uma proposta, já fizemos um concurso público, estamos na fase da adjudicação, porque nós suspendemos a adjudicação até à obtenção do financiamento. Agora que está concretizado o financiamento, vamos adjudicar a proposta e vamos tratar de iniciar a empreitada. Sinceramente não consigo concretizar agora a data de execução da empreitada, mas são intervenções de alguma dimensão, vamos necessitar de alguns meses para eles estarem prontos.
4: E em que consiste o projeto dos Miradouros do Coa, iniciado ainda numa data anterior?
7: O objetivo é valorizar e a contemplação da paisagem, do património natural. É sempre um objetivo de valorização do património natural. Isso depois serve aos turistas e serve aos pinhelenses, naturalmente. E a partir daí acho que valorizamos o seu território num todo e cumprimos também a nossa função enquanto autarquia.
4: O projeto da Câmara de Pinhel contempla também a construção de uma falcoaria junto ao castelo, mas o processo aguarda o licenciamento de entidades diferentes, como diz a Presidente da Câmara, Daniela Capelo.
7: É um processo exigente que carece de licenciamento por parte de várias entidades e não é claro, porque as entidades também ainda não se entenderam, se é o ICNF, se é de GAV a fazer o licenciamento. Nós temos feito diversas demarches perante quer o ICNF, quer o de GAV. Estamos a aguardar agora a última resposta para que possamos iniciar e abrir a falcoaria o mais rapidamente possível.
4: Os miradores do Coa vão estar ligados por percursos pedestres ao longo do rio que vão surgir numa segunda fase do empreendimento Ver e Sentir o Falcão.
7: Serão os trilhos, conhecidos no nosso território como os carreiros, são depois assegurados por meios próprios da autarquia. É uma segunda fase. Vamos concentrar-nos nos miradores, que é aquilo que é mais essencial, e depois faremos toda a parte de comunicação entre deles, criação da rota.
4: O projeto dos Miradores do Cua, em Penhel, ganhou um novo impulso com o apoio de 398 mil euros do Turismo de Portugal. A fechar este jornal, fica a saber que António Edmundo é o novo vice-presidente do Instituto de Emprego e Formação Profissional, o IFP. O antigo presidente da Câmara de Figueira de Castelo Rodrigo foi nomeado recentemente para integrar o Conselho Diretivo do IFP, que continua a ser presidido por Domingos Lopes, tendo como vogais Nuno Vaz Antunes e Filipa de Jesus. António Edmundo, que pertence aos quadros da Autoridade Tributária e é professor auxiliar da Universidade de Lisboa, era até agora chefe de gabinete do Secretário de Estado do Desenvolvimento Regional, Hélder dos Reis.
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2: Vamos agora ouvir o podcast assinado por André Sousa. É isto e não passa disto.
3: Vamos falar de mais um gnu que existe nesta vida chamado vizinho, hein? Que tal? Grande ave rara. Música.

0: Pelo amor de Deus!
1: Há vizinhos curiosos, há vizinhos chatos e depois há aquele nível de vizinhança que ninguém pediu. O vizinho que não só se mete onde não é chamado, como ainda invade a nossa propriedade nos momentos mais íntimos. A história que vos trago hoje é tão absurda, tão inacreditável, tão... isto não pode ser verdade, que parece um sketch de comédia. Mas não, aconteceu na realidade. Portanto, prepara-te, porque vamos entrar na mente de uma vizinha convencida de que o seu olfato é a autoridade policial e na paciência de um pobre homem que só queria fazer o seu cocó em paz. Um senhor estava pacatamente na sua casa de banho a defecar, sentado na sua sanita, quando de repente começa a ouvir uma vizinha a bater freneticamente na janela da sua casa de banho. Portanto, algo como... ele abre a janela e, meus amigos e caras amigas, começa o maior diálogo que já ouvi na minha vida sobre fezes. Por favor, desfrutem.
2: Olá, consegue sentir isto? Que nojo absoluto.
1: O quê? O que é que cheira assim tão mal?
2: Cheira casa de banho. Acho que temos aqui um problema.
1: Pois, isto é uma casa de banho, minha senhora. Estou a fazer o cocó.
2: Ah, é? Bem, isto está um fedor terrível.
1: Pois, minha senhora, porque eu estou a fazer o cocó.
2: Ai!
1: Só um segundo.

0: Meu Deus, que nojo!
1: Pois, claro. Porque eu estou a fazer o cocó.
0: Mas mergulhado nesse cheiro horrível.
1: É assim que o cocó cheira?
0: Cocó não devia cheirar assim.
1: Desculpe, cocó não devia te cheirar assim.
0: Não, não pode cheirar a esgoto dessa maneira.
1: Olhe, mas o que é que atrasa aqui à minha propriedade?
0: Porque eu moro ao lado, estou na minha cozinha a cozinhar e cheira... cheira a cocó, cheira mesmo mal.
1: Porque isto é uma casa de banho, minha senhora.
0: Eu vou chamar a polícia.
1: A polícia? Porquê? Porque estou a fazer cocó.
0: Porque cheira mal? Sim, cheira mal. Eu nunca cheirei nada assim na minha vida.
1: Isto é uma sanita. É aqui que o cocó vai de relance.
0: Ah, sim, mas isso não interessa. Mesmo sendo uma sanita, há qualquer coisa de errado com os seus intestinos.
1: E o que é que lhe dá o direito de entrar na minha propriedade? Isto é o meu pátio. É o meu espaço.
0: Você devia mandar analisar os seus intestinos, a sério. Liga ao seu médico, se não é normal.
1: Eu é que vou chamar a polícia por estar aqui a invadir a minha propriedade.
0: Não, não estou a invadir.
1: Desculpe, está sim.
0: Estou só perto da parede conjunta.
1: Sim, mas essa é a sua parede. Aqui é o meu lado. Isto é o meu pátio.
0: Eu só passei a parede para tentar ser uma boa vizinha e avisá-lo para se livrar deste fedor, deste cheiro nauseabundo.
1: Mas...
0: está cheio de cocó.
1: Eu estou a fazer o cocó.
0: Pois, e acho que tem os canos entupidos.
1: Os canos não estão entupidos.
0: Estão. Tenho a certeza de que os seus canos estão cheios de cocó.
1: O que está entupido, se calhar, é a sua cabeça.
0: Tem de chamar os homens das escovas, para meter escovas nos seus canos, nos seus tubos.
1: Que homens? Mas está tudo bem com a senhora.
0: Isto é horrível. Nós não podemos viver assim. Desculpe, mas eu não posso sair da minha porta e pisar uma poça de cocó. Como é que eu vivo assim?
1: Poça? Mas isso é só agora, porque eu estou literalmente na sanita a fazer o cocó.
0: Pois, mas claramente...
1: Além disso, já acabei. As janelas estão abertas.
0: Sim, mas o cheiro vai ficar aí horas, não é? E você devia manter o seu cheiro consigo, está a perceber?
1: A vizinha tenta fechar a janela do homem, enfiando a mão por dentro e por fora, sem sucesso.
2: Não, não. Com licença, deixa a janela aberta.
0: Acho que devia não querer cheirar isto. Você é que está a fazer isto.
2: Olha, não, não, não.
0: Ninguém quer cheirar isto. Você é muito mal cheiroso.
1: Ela para de tentar fechar a janela.
0: Olha, mantenha o seu cocó para si, está bem?
1: E volta a tentar fechar a janela outra vez. Como não consegue, vira-se e pergunta.
0: Porquê é que não me ajuda? Eu sou uma boa vizinha.
2: Porque a razão é que eu...
0: Pronto, eu sou uma boa vizinha. E você precisa de fechar a janela e manter o cocó para si.
1: E pronto, malta. Novamente trago-vos à consideração uma situação nova de fezes. Há quem já esteja farta de fezes, mas eu não me farto de fezes, porque as fezes unem pessoas. Se alguma vez duvidarem de que a humanidade é criativa, quando se trata de arranjar problemas onde não existem, esta história acaba de provar que não há limites para a criatividade com o objetivo de proporcionar desgraça alheia. Há guerras que começam com PUM! E há guerras que começam com... Por isso...

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Bom dia, são agora 9:30. O ministro da Educação, Ciência e Inovação reconhece que a situação de subfinanciamento que afeta a Universidade da Beira Interior e outras instituições de ensino superior é uma injustiça que precisa ser corrigida. A ideia foi deixada por Fernando Alexandre na passada quinta-feira na sessão solene comemorativa do 40º aniversário da UBI. A reitora, Ana Paula Duarte, também abordou o tema e apontou três grandes prioridades para dar resposta a uma estratégia de crescimento sustentável da instituição. A Câmara de Penhel vai receber o apoio de 398 mil euros para desenvolver o projeto dos miradouros do CUA, no âmbito de uma candidatura aprovada na linha Crescer Turismo do Turismo de Portugal. Trata-se de criar três novos miradouros, estrategicamente localizados ao longo da grande rota do Val do CUA. O projeto contempla ainda a construção de uma falcoaria junto ao castelo e, numa segunda fase, a criação de percursos pedestres para ligar os miradouros ao longo do rio. António Edmundo é o novo vice-presidente do Instituto de Emprego e Formação Profissional. O antigo presidente da Câmara de Figueira de Castelo Rodrigo foi nomeado recentemente para integrar o Conselho Diretivo do IFP, que continua a ser presidido por Domingos Lopes. António Edmundo era até agora chefe de gabinete do secretário de Estado do Desenvolvimento Regional, Hélder dos Reis.

0: Para esta terça-feira, dia 5 de maio, pode contar no interior do país com o céu algo nublado e também com os chuviscos, principalmente durante a tarde. Temperaturas sem grandes alterações, máximas na Guarda de 12 graus, de 15 em Aguiar da Beira e de 16 na Covilhã e também em Almeida.
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0: Avançamos agora para as notícias com a edição de Luís Martins.
4: O Ministro da Educação, Ciência e Inovação reconhece que a situação de subfinanciamento que afeta a Universidade da Beira Interior e outras instituições de ensino superior é uma injustiça que precisa de ser corrigida. A ideia foi deixada por Fernando Alexandre na passada quinta-feira, na sessão solene comemorativa do 40º aniversário da UBI.
5: Nós tivemos, desde 2007, um conjunto de instituições em Portugal que foram financiados de uma forma iníqua. Ou seja, a lei de financiamento do ensino superior, uma lei de 2003, não foi aplicada durante anos e anos. E as instituições que cresceram, cresceram com os seus próprios recursos. E esse subfinanciamento está a ser corrigido, mas eu admito que nós estamos a cumprir a portaria, que é suposto terminar em 2027 garantindo a convergência, mas a fórmula não está muito bem. Nós andámos uns meses a tentar entender a fórmula e depois percebemos que ela não estava muito bem. Se olharem para os valores que nós transferimos para as instituições de ensino superior, as que estão subfinanciadas, como a UBI, têm sempre um aumento maior nas transferências do que as outras, mas como todas têm um aumento, como o bolo não aumenta assim tanto, a verdade é que essa convergência tem sido muito lenta e por isso continua a haver, de facto, uma injustiça. E esse tipo de injustiças tem que ser corrigido.
4: E o Governo está disponível para ajudar a ultrapassar esses constrangimentos financeiros?
5: Estamos disponíveis para estabelecer contratos-programa com cada uma das instituições que nos proponha um programa. Ou seja, não é o Governo que vai dizer ao UBI para ter uma determinada estratégia e ter um conjunto de projetos. É o UBI que tem que nos dizer. E em que depois nós teremos contribuições da própria instituição, se os projetos são importantes, eles têm que ter um retorno e terão receitas próprias, certamente, dos parceiros, das autarquias, da CCDR, das empresas e, obviamente, do Governo. E é este trabalho que tem que ser feito. E o que nós estamos a preparar, e aliás, como devem ter já tido a oportunidade de verificar, e que está no PTRR, estão previstos 150 milhões de euros, basicamente para contratos-programa com as instituições de ensino superior do interior.
4: A questão do subfinanciamento da instituição também não foi esquecida pela reitora da Universidade da Beira Interior, Ana Paula Duarte.
6: A dimensão atual da UBI exige investimento e exige reconhecimento. Estou certa de que este esforço e este reconhecimento serão bem acolhidos pelo Sr. Ministro da Educação, da Ciência e da Inovação. O subfinanciamento crónico sentido ao longo da última década tem de dar lugar a um investimento central e que permita a modernização da UBI e projetar a instituição como líder do desenvolvimento regional.
4: Ainda na sessão solene dos 40 anos da UBI, Ana Paula Duarte apontou três grandes prioridades para dar resposta a uma estratégia de crescimento sustentável da instituição.
6: A construção de uma nova residência universitária é uma prioridade. O crescimento da UBE e a sua dispersão geográfica em torno da cidade da Covilhã colocam-nos o desafio de assegurar uma oferta de alojamento junto a esta faculdade, a Faculdade de Ciências da Saúde, precisamente uma área onde ainda não se verifica esta valência. Reconhecemos o esforço já realizado pela tutela nesta área, mas estamos certos da importância de dar resposta a esta necessidade crescente. O crescimento do número de estudantes e de várias áreas científicas exige novos espaços e novos equipamentos. Neste contexto, é particularmente relevante a criação de um edifício para as artes, bem como para outras áreas da universidade que tiveram um crescimento muito grande.
4: O novo edifício para o UBE Medical é outra prioridade.
6: O seu crescimento em atividades de investigação, desenvolvimento e inovação, na incubação de empresas e na ligação ao setor empresarial exige uma nova fase de desenvolvimento. Isto passa pela criação de um novo edifício que responda à dimensão atual do projeto e à sua relevância estratégica para a transformação de conhecimento. Este projeto está em construção para ser submetido a um aviso que se encontra aberto na CCDRC.
4: A reitora da UBE deixou também o apelo a todos os que têm responsabilidades na região, considerando que não está a ser aproveitado todo o potencial naquilo que deveria ser uma região universitária.
6: O que pode ser a região se trabalharmos em conjunto? 40 anos envolvidos, ainda não estamos a aproveitar todo o potencial de uma verdadeira região universitária. Mas é esse caminho que queremos continuar a construir e a consolidar, em articulação com os municípios da Beira Interior e as comunidades intermunicipais, designadamente acima de Beiras e Serra da Estrela e acima da Beira Baixa, alicerçando uma estratégia conjunta de desenvolvimento territorial, coesão social e valorização do conhecimento ao serviço da região e do país. É este o apelo e este o desafio que deixo a todas as forças vivas da região.
4: A Universidade da Beira Interior comemorou na passada quinta-feira 40 anos de existência. A Câmara de Pinhel vai receber o apoio de 398 mil euros para desenvolver o projeto dos Miradouros do CUA, no âmbito de uma candidatura aprovada na linha Crescer Turismo do Turismo de Portugal. Trata-se de criar 3 novos miradouros estrategicamente localizados ao longo da grande rota do Val do Coa, como adianta a Presidente da Câmara de Pinhel, Daniela Capelo.
7: São 398 mil euros de apoio para um projeto que ronda os 450 mil euros de investimento para a concretização de 3 miradouros, um miradouro no Bugalhal Velho, um miradouro em Val de Madeira e um miradouro na Quinta Nova, que nos permitem dar sequência e concretizar a rede de miradouros que se iniciou com o miradouro da Faia, na freguesia do Val do Coa, e que tem tido uma aceitação muito, muito significativa por parte dos turistas e também dos próprios pinhelenses, que entendem que valorizar o seu património natural é, quando ele é desta forma rico e significativo, que faz apenas justiça àquilo que recebemos da natureza, e portanto nós também permitimos criar condições de habitação, condições de segurança aos utilizadores, e é isso que agora vamos conseguir fazer com a construção de mais 3 miradores ao longo do Rio Coa.
4: O Mirador da Faia, na freguesia do Val do Coa, foi o primeiro a ser construído. Segue-se o miradouro previsto para o Bugalhal Velho, cuja adjudicação tinha sido suspensa até haver garantia de financiamento, lembra Daniela Capelo.
7: Vamos começar eventualmente com o Bugalhal Velho. Nós já temos uma proposta, já fizemos um concurso público, estamos na fase da adjudicação, porque nós suspendemos a adjudicação até à obtenção do financiamento. Agora que está concretizado o financiamento, vamos adjudicar a proposta e vamos tratar de iniciar a empreitada. Sinceramente não consigo concretizar agora a data de execução da empreitada, mas são ainda são intervenções de alguma dimensão e vamos necessitar de alguns meses para eles estarem prontos.
4: E em que consiste o projeto dos Miradouros do Coa, iniciado ainda numa data anterior?
7: O objetivo é valorizar e a contemplação da paisagem, do património natural. É sempre um objetivo de valorização do património natural. Isso depois serve aos turistas e serve aos pinhelenses, naturalmente. E a partir daí acho que valorizamos o seu território num todo e cumprimos também a nossa função enquanto autarquia.
4: O projeto da Câmara de Pinhel contempla também a construção de uma falcoaria junto ao castelo, mas o processo aguarda o licenciamento de entidades diferentes, como diz a Presidente da Câmara, Daniela Capelo.
7: É um processo exigente que carece de licenciamento por parte de várias entidades e não é claro, porque as entidades também ainda não se entenderam, se é o ICNF, se é de GAV, a fazer o licenciamento. Nós temos feito diversas demarches perante quer o ICNF, quer o DGAV. Estamos a aguardar agora a última resposta para que possamos iniciar e abrir a falcoaria o mais rapidamente possível.
4: Os miradores do COA vão estar ligados por percursos pedestres ao longo do rio que vão surgir numa segunda fase do empreendimento Ver e Sentir o Falcão.
7: Serão os trilhos, conhecidos no nosso território como os carreiros, são depois assegurados por meios próprios da autarquia. É uma segunda fase. Vamos concentrar-nos nos miradores, que é aquilo que é mais essencial, e depois faremos toda a parte de comunicação entre eles, criação da rota.
4: O projeto dos miradores do COA, em Pinhel, ganhou um novo impulso com o apoio de 398 mil euros do Turismo de Portugal. A fechar este jornal, fica a saber que António Edmundo é o novo vice-presidente do Instituto de Emprego e Formação Profissional, o IFP. O antigo presidente da Câmara de Figueira de Castelo Rodrigo foi nomeado recentemente para integrar o Conselho Diretivo do IFP, que continua a ser presidido por Domingos Lopes, tendo como vogais Nuno Vaz Antunes e Filipa de Jesus. António Edmundo, que pertence aos quadros da Autoridade Tributária e é professor auxiliar da Universidade de Lisboa, era até agora chefe de gabinete do Secretário de Estado do Desenvolvimento Regional, Hélder dos Reis.
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0: Ora, muito boa tarde e bem-vindos a mais uma edição do Jogo na Mesa. Connosco em estúdio para comentar a atualidade desportiva temos Telmo Monteiro do Porto, Rui Bahia do Benfica e João Batista do Sporting. E comecemos pela vitória em casa dos Dragões por 1-0 frente ao Alverca e que sagrou o Porto como campeão nacional. Telmo, e antes de mais, parabenizar-te. Indo para o jogo, acabou por ser um jogo dividido de parte a parte com aquele gol de cabeça de Bednarek ao minuto 40, a selar o encontro e o primeiro lugar neste campeonato. Como é que viste este encontro e que palavras de campeão tens para nós?
1: Bom, boa tarde Pedro, boa tarde João, o Rui ainda não está, mas também está a chegar. Boa tarde ouvintes da Rádio Altitude, que estão na antena e no digital. E já agora, antes de ir ao jogo, também felicitar aqui os meus adversários do Benfica e do Sporting, que me felicitaram com mensagens e com telefonemas e pela vitória no 31º campeonato. Bom, Pedro, é sempre um jogo de expectativa, não é? É sempre um jogo de expectativa, embora o Porto, em princípio, se sagrasse campeão nesse jogo. No entanto, o Casapia precisava de pontos e não vendeu a derrota de uma forma fácil.
0: O Alverca.
1: Estou mesmo cansado. O Alverca não vendeu a derrota de uma forma fácil, até porque o golo só apareceu ao minuto 40 e pronto. E pensou-se que a partir daí a segunda parte fosse uma segunda parte de domínio do Porto, mas isso não aconteceu, até porque o Alverca teve duas oportunidades para poder empatar o jogo e se calhar estragar a festa de certa forma, não é? Porque ao Porto bastava-lhe o empate e neste caso seria sempre melhor uma vitória, tal como aconteceu, do que propriamente o empate. Acabou por ser um justo vencedor o Porto. Desde a quarta jornada que o Porto esteve em primeiro lugar, chega à 32ª em primeiro lugar. Creio que foi um campeonato muito consistente, que se começou a desenhar logo na primeira jornada contra o Sporting com uma vitória surpreendente. Surpreendente também, se calhar, para nós adeptos que não conhecíamos o nosso treinador, o Farioli, não é? Era um treinador desconhecido. O Porto, após essa vitória, só teve depois um empate. Foram 7 jornadas que sempre a vencer. Teve um empate com o Benfica no Dragão. Aí pensou-se que efetivamente o Porto poderia claudicar, mas não claudicou. Após esse empate no Dragão, foram mais 11 jornadas sempre com vitórias. E pronto, e depois começou a surgir, à medida que se foi aproximando

0: o fim do campeonato, ou que iniciou a segunda volta, cada vez se pensou mais que era possível conquistar-se este campeonato. No entanto, pelo meio disso, eu disse aqui em fevereiro que estava convicto que o Porto iria ser campeão. No entanto, começou aqui o fantasma do Farioli, que poderia claudicar nas últimas três jornadas, nos últimos três jogos, nos últimos jogos do campeonato, depois de um empate no Dragão com o Sporting, começou esse fantasma. Felizmente não houve fantasmas, felizmente...
1: Houve nos festejos, os adeptos que a brincar com a situação foram com lençol branco e tinham a Ajax vestido.
0: Exatamente.
1: E diziam que era o fantasma de Farioli que foi festejar com os adeptos.
0: Exatamente, exatamente. Eu dizer que o Sporting deu bastante luta ao Porto. A dada altura da época foi a equipa que melhor futebol, não me inibo nada de dizer isto, que melhor futebol praticou, deu bastante luta, claudicou agora na reta final, e isto sem desprestígio para ninguém. Claudicou depois de ter feito também uma boa época, ter sido um bom adversário no segundo lugar e sempre a criar a incerteza de quem seria campeão. Mas como disse o Frederico Varandas, pronto, o Sporting teve grandes lutas, andou na Liga dos Campeões, está na final da Taça de Portugal e lutou pelo campeonato até às antepenúltimas jornadas, digamos assim, até à 30ª jornada ou 29ª, lutou pelo campeonato. Eu não vou entrar por esse caminho, mas o Sporting, que tanto ambicionava o campeonato, que seria o tri, muito bem, é legítimo. Uma boa participação na Liga dos Campeões com o Bodo Glimt, que diz que foi a causa deste descalabro contra o último e o penúltimo, agora estes últimos resultados. Teria que ter preparado melhor o projeto. Eu acho que isto nasce de um projeto que correu bem, ao contrário, o ano passado correu péssimo. Eu aqui e os meus colegas de painel também foram solidários comigo, sempre foram dando umas palmadinhas para as minhas fortes mágoas do ano passado, e isso também eu tenho que reconhecer. Não é por se vencer, eu costumo dizer, hoje venço o Porto, espero que no próximo época também vença, mas isto, os adversários também dão valor a esta conquista do campeonato. Tivemos um Benfica mais fraco, para aquilo que seriam as expectativas e os investimentos iniciais, mas pronto, o campeonato é feito ainda a três, o Braga está nas meias finais da Liga Europa, que também é de salientar isto, e foi uma conquista, não digo inesperada, porque ao longo do campeonato se desenhou isto. Algumas coisas que foram sendo ditas, se calhar também foram a motivação para o Porto e naquele clube, e dizer que o Porto é um clube mundial, o Porto é um clube europeu. Está aqui uma camisola da última Liga dos Campeões de 2004. O Porto não é um clube só regional, quando muito é o representante de uma região, porque é o único que tem estes troféus nacionais, europeus e mundiais.
1: E como bem disse o Telmo, trouxe uma camisola do Deco, com o número 10 nas costas, da última vez que uma equipa portuguesa ganhou a Champions. E João, pergunto-te como é que viste a análise do Telmo relativamente a este jogo, e se concordas com a parte da análise que o Telmo fez do campeonato inteiro, quando inclusive pegou na afirmação do Varandas em que o Bodo Glimt foi a causa da queda do Sporting.
2: Sim, ora bem, primeiro boa noite a todos e dar os parabéns também ao Telmo.
3: Obrigado, João.
2: Porque me parece que o Porto, no geral, é de facto um justo vencedor do campeonato. E pouco mais há a dizer, porque, aliás, temos...
1: Foram os mais consistentes.
2: Sim, foram mais consistentes e estamos na... Há a possibilidade do Porto bater o recorde de pontos, portanto, 91 pontos, portanto, só por aí está tudo dito, não é? Mas depois, em relação ao...

0: pelo campeonato. O Porto faz uma primeira parte arrebatadora, não é? Que é uma primeira parte que me leva a dar os parabéns mais ao Porto, porque foi, de facto, muito superior aos outros clubes, nem digo ao Sporting, ao Benfica, ao Sporting também fez um bom campeonato.
1: Sim.
0: A diferença, basicamente, foi aquele primeiro, foi aquele jogo em Alvalade que o Porto ganhou, tudo bem, mas a primeira volta foi muito boa, depois na segunda volta o Porto estabilizou e passou a ser um clube ao nível do Sporting do Porto, a perder também os pontos que os outros perdiam. Portanto, o que teve aqui fora da caixa foi a primeira volta fantástica que o Porto fez. E como a primeira volta também conta, não é? Portanto, acho que a partir daí é um justo vencedor. Depois falar um bocadinho do Farioli e dizer que fez um belíssimo trabalho, principalmente se ele teve alguma coisa a ver com as aquisições do Porto, porque me parece que o Porto acertou bastante nos jogadores que comprou, e portanto, se o Farioli teve dedo nessas aquisições, eu também direi bem do Farioli nesse aspecto. Se não foi, quer dizer, eu também parece um bocadinho até injusto para os anteriores treinadores do Porto, porque é impossível comparar esta equipa do Porto com este Sim. investimento e com Sim. estes jogadores. O Vítor Bruno, o outro, como é que chama?
1: Anselmo.
0: O Anselmo, e passar 3 jogos, toda a gente percebeu que ele nem sequer treinador acho que era. Mas o Vítor Bruno, se calhar, se pega numa equipa desta, se calhar Sim. faz mais ou menos a mesma coisa. Depois, só. Pronto, e depois pouco mais há a dizer, quer dizer, não vale a pena a gente estar aqui também a ir pela linha de alguns clubes em Portugal que tudo que se passa no mundo tem a ver com a arbitragem, e não vou por aí, porque de facto o Porto foi a melhor equipa deste campeonato, independentemente daqui e ali ter sido beneficiado, outra vez prejudicado. E o Sporting também, e o Benfica também. Pronto.
2: Comentávamos há pouco, eu e o Pedro, antes do programa, efetivamente, é assim, não se devem justificar as derrotas ou as não vitórias de campeonatos só com a arbitragem. É evidente que há jogos, como tu disseste, e bem, que há uma equipa ou outra que pode vir a ser, que foi beneficiada pela Sim. arbitragem, mas no cómputo geral... É assim, há outros vetores, há outras decisões que são importantes, e isso está no seio do clube, está no interior do clube. E,
0: pronto, mas basicamente o que eu queria apenas dizer com isto é que o Porto é ali naquele momento, quando o Telmo estava a dizer que veio o fantasma do Farioli, que ele podia começar a quebrar, para já aconteceram duas coisas. A primeira coisa mais importante foi o Sporting não se ter aguentado devido à carga física, não se aguentou, e o Benfica foi ganhar Alvalade, e depois a partir daí tudo é diferente, porque se o Sporting faz o trabalho dele e ganha o Benfica, sim, sim, sim, a partir daí os jogos do Porto não serão completamente diferentes.
2: Se calhar tínhamos campeonato até à 34ª sim, jornada,
0: e o Porto já não ia jogar com a vontade que jogou estes últimos jogos. E depois estava falando aqui só uma coisinha que não teve nada a ver com o Porto campeão, e não faz disso um injusto campeão, portanto é um campeão justo. Foi naquele momento em que se começa a falar do fantasma Farioli, há ali um jogo, tirando o demérito dos outros, há ali um jogo que é o jogo do Arouca, no último minuto que há aquele penalti e que pode alterar tudo. Eu não sei se estou enganado, mas penso que o Sporting ia jogar nesse dia. Ia jogar nesse dia, e se o Porto empata aquele jogo, penso que o Sporting empatava. Eu não tenho ideia, mas tenho ideia que empatava. Ou empatava,
2: não, o Porto
0: ou
2: jogou numa
0: pontos.
2: Sexta-feira. O Sporting
0: não jogou, não. Foi no, esse jogo de Porto Arouca foi no mesmo dia.
2: Não foi, não, João.
0: Já vamos confirmar aí, mas
2: confirma-se, não. Mas
0: penso que foi.
2: O Porto Arouca, que há aquele penalti sobre o William Gomes, salvo erro.
0: Não, sobre o
3: Fofana. Um penalti, um pontapé do Fofana.
0: Mas não é por aí que o Porto é ou não é campeão. Só estou a dizer que...
2: Mas foi uma sexta-feira, esse jogo foi uma sexta-feira.
0: Sim. Quando se começou a falar disso, houve ali vários fatores que seguraram ali o Porto, e tudo muito bem, e nós também já fomos beneficiados, e o Benfica também. Aconteceu no momento certo, digamos assim.
3: Foram os dois à sexta-feira.
0: Foram os dois, eu tenho ideia que sim, porque eu estava
3: Estoril.
0: Eu estava a acabar de ver o jogo, e aquilo foi nos últimos instantes, aquilo foi um balde de água fria para nós, porque acho que nós empataríamos ficaríamos ou com os mesmos pontos ou com 2 pontos de diferença. Mas pronto, é o que é, e o Porto.

0: merece, e o Farioli está de parabéns, e o André Villas-Boas também está, embora e o Telmo também será o oposto do nosso presidente, mas eu também acho que eu sou o oposto daquilo que é hoje o Porto, espero que não continuem por aí, e aquela festa. Podemos falar um bocadinho da festa, Telmo?
1: Podem
0: pronto,
1: falar.
0: Aquela festa, aqueles festejos, não vai haver mais. Não, mas é só para dizer isto, aqueles festejos dos jogadores do
1: Porto. Se calhar o João vai dizer uma coisa.
0: Aqueles festejos dos jogadores do Porto são...
2: São iguais aos do Sporting?
0: Não são.
2: São iguais aos do Sporting.
1: Não, há aqui uma nota, e eu encontro o portista, não sei se é
0: eu não sei se... Não, mas depois já disse tuas opiniões.
1: Aquela linguagem...
0: O que foi... O que eu quero dizer é, os textos do Sporting, falou-se do Sporting,
2: mas é igual.
0: E falou, não é igual, não. É que está a dizer que é igual, o que eu estou a dizer não é
2: igual. Mas Sporting, até do Benfica, até poder dizer, há jogadores que não conseguem controlar a boquinha.
0: Mas pronto, não é controlar a boquinha. O que eu te quero dizer é, aquilo que foi dito pelos jogadores do Porto, percebeu-se, e eu estava naquela dúvida daquele jogo do Porto Sporting, daquelas entradas dos jogadores do Porto, se aquilo era só fruto de um jogo de futebol, ou sabia ali mais coisas, e eu neste festejo cheguei à conclusão total que aqueles jogadores estavam completamente a cabeça deles estava cheia daquelas tricas cá de fora, portanto até os jogadores foram completamente bombardeados com aquelas coisas, porque vejo um jogador que mal sabe, mal sabe falar português, a falar de uma jornalista que eu nem sei quem é, uma Sofia qualquer coisa, a falar de umas declarações que ele disse, portanto um jogador que nem fala português, aquilo foi-lhe metido na cabeça.
2: Então é tudo como é o treinador. O treinador dizia o que lhe mandava dizer.
0: Mandarem o Frederico Varandas com uma melancia, eu nem percebia a melancia, porque se fosse um melão, eu conseguia perceber ali alguma coisa.
1: A piada era para os dois. Era para o Benfica e para o Sporting.
0: A falarem do pote.
2: Os velhos hábitos.
0: A falarem do pote num festejo do... Aliás... Todo aquele festejo vazioso para o Sporting.
1: Não, mas há uma coisa que para mim é... Pronto, isto nestes excessos, João, aí concordo, embora se calhar tivesse havido excessos, mas a linguagem que foi utilizada, o calão, as asneiras que foram ditas, os jogadores têm que saber que são figuras públicas, que há muitos jovens, muitas crianças, houve ali as neiras pelo meio, que
0: é a linguagem deles. Essa é a linguagem deles, entre eles.
1: Está bem, João, mas é assim, são ídolos. Os jogadores são ídolos, devem ter o cuidado com a linguagem, e isto porque estão a ser vistos por milhões. Agora, estas críticas, pronto, eu costumo dizer, estas críticas em termos de...
0: O jogador não devia ir
1: por aí. De gozo, de brincadeira...
0: Mas aquilo não é gozo. Aquilo há coisas que foram mais além do gozo.
1: Claro.
0: E percebes que os jogadores... A questão não é numa brincadeira que os jogadores possam ter, porque estão com os copos, até podemos ter isso, não há problema nenhum, que a maior parte estão com os copos, e podem dizer algumas coisas que não deviam. Agora, a questão é que viu-se naqueles jogadores que estavam brifados, como se costuma agora dizer, estavam completamente brifados, e não era só daquele... Na cabeça deles, aquela raiva, entre aspas, que eles tinham aos jogadores do Sporting, aquilo vinha de trás. O que me leva-me a tirar uma conclusão, que pode estar certa ou errada, não sei, que toda aquela fúria que eles mostraram aos jogadores do Sporting, aquilo já estava dentro da cabeça deles. E já não parece assim tanto que aquilo foi o jogo pelo jogo e foram só um bocadinho,
1: João,
0: mais durinhos.
1: Aquilo se acabou por ser, se calhar, tanta declaração de... A motivação. E sabes que o...
0: Mas a motivação, eu percebo, foi uma forma de motivar, mas não me parece correta.
1: Ok.
0: E volto aqui a dar os parabéns ao Porto porque merecem. Mas também quero reforçar o que já disse no programa anterior, que atenção... O futebol português tem atenção, porque eu estou a ver aqui muito, neste Porto, eu vejo muito do Porto dos anos 80 e 90. Com o que isso tem de bom, para ti, e de mau também, não é? Claro. Tem coisas boas e coisas más. E vamos estar atentos. Eu não sou ninguém no futebol português, mas acho que quem é deve ter alguma atenção a esta maneira de motivação, como tu estavas a dizer. Esta maneira de motivação pode...
3: Vamos ouvir também a perspectiva do Rui relativamente ao jogo e também relativamente àquilo que foi a vitória do campeonato do Porto.
2: Ora bem, então muito boa tarde aqui aos meus colegas e aos nossos ouvintes. Isto realmente houve aqui, das duas partes, muito para se mexer, muito pano para mangas. Indiretamente ao jogo, não há nada a dizer. Precisava de ganhar para ser campeão. Precisava de ganhar para precisar só do empate com o Alverca, que pronto, já estava liberto da descida, mas que tem demonstrado não ser nenhum clube que pudesse pôr em causa a vitória do Porto. E portanto é um jogo já de festa, que entram já em festa. Naquela altura, com um ponto, já estavam em festa quando o jogo começou. Portanto, surge depois o golo e aquilo vê-se pelo remates à baliza. Três remates em todo o jogo do Porto e cinco de oportunidades de golo, houve só mais uma. Portanto, o jogo em si já era um jogo de festa, já não interessava muito. Sob o rescaldo disto e do Porto campeão, pois, sim senhora, tenho que dar... os parabéns, porque o Porto foi campeão, porque foi a equipa que, apesar de tudo, foi mais homogénea em todo o campeonato e começa com a remodelação, porque aqui o que está é que às vezes é a percepção que os adversários podem ter. O Porto teve uma revolução no plantel, com um treinador novo que vinha com aquela áurea do Ajax, de áurea má do Ajax, e não acreditaram muito no Futebol Clube do Porto. E isso viu-se logo, foi o balão de oxigênio, foi no Sporting Porto, em que ninguém esperava e toda a gente ficou de boca aberta, como o Porto domina o Sporting naquela altura, chega ao 2-0.
0: Mas isso também não é bem verdade. O jogo foi muitíssimo equilibrado.
2: Eu estou a dizer, ainda o não Porto me entendeste, jogo, ainda teve... não me deixas acabar de falar.
0: Não posso.
2: O Porto até ao 2-0 foi completamente superior. Depois o Sporting equilibrou, marcou o 2-1 e equilibrou o jogo e podia ter empatado. Pronto, mas aí há a entrada do Futebol Clube do Porto e isso deu-lhe um balão de oxigênio e deu aquilo o que o Porto fez durante o resto do campeonato, que foi jogar sempre muito forte no adversário, marcar golo e controlar. Vê-se que foi a equipa que tem 15 golos sofridos, não é? Muito consistente na retaguarda, com força física muito grande e pronto. Agora, que fosse a melhor equipa, o melhor futebol, não acredito, não foi o melhor futebol do campeonato. Foi sim a melhor equipa, mais equilibrada, saber o que queria em todos os jogos e contudo, vocês vão dizendo, velhos hábitos, o seio do interior, foi com um retomar também de velhos hábitos. Foi a motivação, foi retomar velhos hábitos que já não víamos e pensaríamos que o início do campeonato e que o novo presidente do Futebol Clube do Porto vinha a fazer transparecer que iria ser uma pessoa diferente, mas
0: ele
2: não.
0: Entrou a contrariar esses hábitos.
2: Exatamente, mas depois não conseguiu. Não conseguiu, que bateu em qualquer coisa e voltou atrás. E lá está. E depois... são alturas cruciais, não é? Alturas cruciais. Falaste aqui no Porto Arouca, que eu nem ia tocar. São alturas cruciais, que aquilo é um escândalo, aquele penalti que as pessoas veem. Mas isso teve o Sporting.
0: Sim, claro que sim.
2: E não sei, este campeonato, não sei se teve uma Benfica, teve mais de mérito que coisa. Mas isto, lá está, no cômputo geral, eu acho muita piada quando, no decorrer do campeonato, todos os analistas, comentadores, comentam, está a Liga da Verdade, um já devia ter mais pontos, outro devia ter menos, mas quando chegam ao fim, dizem assim, os pratos estão equilibrados. É uma coisa engraçada, todos antes se ouvisse. Todos são favorecidos, todos são prejudicados, uns mais ou menos, mas no final, o prato está equilibrado.
0: Está equilibrado.
2: O prato está equilibrado. Mais coisa, menos coisa, para o meu lado, não poderei dizer assim. Mas pronto,
0: de barulho,
2: ainda tu vens a falar do barulho.
0: Acabamos do Porto,
2: ainda tu vens a falar do barulho, vens a falar do lavado de roupa suja que tens no teu clube com o outro clube, e há mais barulho do que isso. E é extra futebol. Agora, nós falamos de futebol. Não sei o que é que tu deves pensar, o que é que trazes na manga.
0: É um campeonato
2: que efetivamente. Muito me custou, porque o meu Benfica não soube aproveitar e, salvo erro, perdeu uma

0: dúzia de pontos com equipas dos cinco lugares finais da tabela, e houve quem soube aproveitar. E naturalmente, o que é que uma pessoa pode dizer sobre isto nesta altura? A duas jornadas do fim, o Porto é campeão e está feito.
1: O Porto, deixa-me só acrescentar que eles têm ali meia dúzia de jogadores muito bons, muito bons. E mais mérito lhes vou dar porque tiveram os dois pontas de lança titulares, lesionados meia época, e jogaram com dois pontas de lança, que aí sim, não tem, nenhum deles tem lugar na nenhuma equipa do meio da tabela para baixo.
2: Pronto.
1: Portanto, aí também ainda se lhe dá mais mérito porque conseguiu, e aí se calhar mérito do treinador, conseguiu arranjar a maneira de não ser uma falha tão importante.
2: Sim,
1: não
2: é? E daí também, pelo que estás a dizer, o Porto é a equipa com menos golos sofridos, mas também é campeã sem ser o melhor ataque. E aí está o Sporting à frente e está o Benfica à frente.
0: Portanto, é o controlar, foi um saber controlar. Marcar, nunca dar como adquirido o resultado, como aconteceu na minha equipa, que marcava um golo e desligava, punha, parecia um carro elétrico, tínhamos que poupar para ver se chegávamos ao fim, e sempre soube controlar nesse aspecto, sofrer poucos golos, claro. E marcar quando tinha quando precisava.
3: Vamos recuar um pouco, à passada quarta-feira, no dia em que o Sporting repôs o jogo da jornada 26, que estava em atraso, em casa, frente ao Tondela. Jogo esse que empatou a duas bolas, golos de Luís Soares ao minuto 62, autogol de João Silva ao minuto 78 e já depois dos 90, o Tondela fez o 2-1 através de um autogol de Blopa e fez o empate aos 90+4 com um golo de Cícero. João, 8 jogos dos Leões em abril, 2 vitórias, 2 derrotas e 4 empates. E com isto o mau momento do Sporting continua. Como é que justificas, ou melhor, como é que analisas este momento dos Leões e este encontro em si?
1: Olha, primeiro, acho que foi um mês muito, muito complicado, porque houve jogos de muitos jogos e jogos com muita muito difíceis, jogos que era preciso muito esforço físico e psicológico, e o Sporting percebeu-se que o mercado de janeiro foi um erro. Eu não sei o que é que ia na cabeça dos dirigentes, se de facto pensavam que tinham uma equipa, tinham um banco suficiente, e pensavam que tinham um banco suficiente e depois houve aqui uma série de azares que houve e que criou isto, ou se não quiseram investir, mais porque não tinham dinheiro, também não sabemos, não parece que seja o caso, porque o Sporting parece bem fisicamente, financeiramente
3: sim.
1: Agora, o que se nota é que a equipa do Sporting está muitíssimo desgastada. E falando deste jogo do Tondela, portanto, o Sporting acaba por dominar o jogo, não podia deixar de ser de outra forma, né? Está a jogar contra o Tondela e o Sporting tinha que dominar. Fez um jogo quanto baste para marcar 2 golos e depois nos últimos 5 minutos, eu aqui, e atenção, porque eu disse na outra jornada que não percebia aquela euforia dos jogadores do Aves a festejar uma vitória quando já não tinha nada a ganhar nem a perder, aquilo pareceu-me completamente descabido. Eu percebo. Precisavam, aliás. Eu acho que até saíram agora da linha d'água com este ponto.
0: Não, ainda não.
2: Ainda não.
0: Ainda estão a um ponto Casa Pia.
2: Do Casa Pia.
1: Ah, pronto, mas esse eu percebo.
0: Mas que são capazes de sair, porque o Casa Pia tem 2 jogos dificílimos.
1: Pois. Eu percebo que eles dessem tudo e depois aconteceu algo que acho que só tinha visto isto uma vez no futebol. Foi
0: o Casa Pia 104 que ganhou a Benfica, já estava descido.
1: Quando foi o Manchester United, Bayern de Munique, que numa final da Liga dos Campeões.
0: Sim, sim, sim. Sim, foi
1: que já depois do tempo regulamentar.
3: Sim, também é um jogo da França que está a perder 2-0 e portanto, também na compensação virou 2-0.
1: Mas até estamos a falar de equipas equilibradas. Agora, equipas desta.
0: Não foi?
1: Com esta diferença, eu não sei, aquilo passa-se ali, a equipa parou. É, tipo, foi sim, como
3: um e não esquecer que o Tondela, inclusive, é quando está 2-0, falha um penalti, não é?
1: Sim, falha
2: e
1: um penalti.
2: Na sequência do penalti que surge. Que
0: o penalti. Mas se marca o penalti, já não surgia outro golo, já não era canto.
1: Se calhar não era.
0: Pronto, claro. Era diferente. Pronto, é a mesma coisa.
1: Mas já agora, aquilo é o penalti mais ridículo que eu vi. O jogador do Sporting põe-lhe a mão, é que aquilo é tão mal. Acho que aquilo.
0: Ele empurrou mesmo. Então não é penalti, claro, que era só tu que depois em dúvida. Mas
1: não interessa, ele até o falhou e não teve nada.
2: É uma grande defesa do Rui Silva.
0: É uma grande defesa.
2: É uma grande defesa.
1: Sim, foi uma grande defesa, mas depois o.

0: jogo tem dois momentos, ou três momentos. Tem a grande defesa do Rui Silva, tem o grande golo do jogador do Tondela, o segundo golo
1: de cabeça. O segundo golo de cabeça.
2: Pronto, mas aí...
0: tem o empate, pronto.
2: Mas esse segundo golo...
3: O possível terceiro à trave. É o terceiro momento.
0: Okay. Famalicão ontem também teve um.
1: Posso estar confundido.
3: Não, isso foi do Aves. Isso foi do Aves, desculpa. Estava agora a confundir.
2: Pronto. Mas pronto, é uma equipa, era uma equipa completamente. Era uma equipa completamente destruída.
3: Eu no Famalicão não penso. Pensei no Rafinhas, claro.
2: Era uma equipa completamente destruída, que eu próprio, depois deles marcarem o primeiro golo, faltavam dois minutos, e eu estava efetivamente com receio. Eu talvez efetivamente, e veio a acontecer, porque aquilo não é defender um canto, não é aquilo, ninguém. Eu nunca tinha visto jogos todos que vi da primeira divisão, nunca vi um jogador cabecear com aquela vontade toda. Portanto, a equipa parou completamente. É como um carro que vai na estrada e fica sem gasolina e para, pronto. E pronto, foi ao minuto 95, felizmente, porque senão perdíamos. Porque a equipa bloqueou completamente.
4: Rui, como é que tu viste este encontro?
2: Muito contente?
3: Não muito contente. Estava a ver o jogo normalmente e como tu vais dizendo, ali a ver outras coisas, tá? Olhava para o resultado, via o Sporting ali, que realmente denotava, porque foi uma primeira parte deprimente. Porque aquele zero remate, zero oportunidades.
0: Uma coisa, zero oportunidades. Chegou ao intervalo 0-0 e sem oportunidades.
3: Sem oportunidades de golo, 0-0-0-0.
0: Exato.
3: E portanto, via-se que era uma equipa, e eu falei aqui que depois daquele jogo, depois daquele jogo, que eu avisei que antes do AVS. Depois daquele jogo, antes do AVS, do Sporting Porto para a Taça, depois do jogo do Sporting Porto, do Porto Sporting para a Taça, eu vi a equipa do Sporting fisicamente como estavam e apesar da passagem da eliminatória, notava-se uma fadiga muito grande, aliado às duas lesões que iriam causar ali na defesa e no meio campo. E já com o Aves... Eu já dizia aqui, olha, que não ia ser, porque o Aves estava à vontade, naquela altura já desceu e as coisas aconteceram. Já este jogo, eu também vi essa primeira parte, o cansaço físico e mental dos jogadores do Sporting, depois de terem empatado no Aves e verem que o terceiro lugar estava no terceiro lugar nesta altura.
2: Mas também facilitaram, eu acho que facilitaram.
3: E depois, quando o Luís Suárez marca o golo e depois vem aquele autogolo também tão esquisito que é aquele autogolo, aquilo não se entende às vezes como é que estão virados. Acontece, mas
0: a defesa está, bate-lhe...
2: Ele está a falar no golo do Tondela. São coisas que ele vê
3: no autogolo, no Sporting, o Tondela, não dá um autogolo, o segundo golo. É um autogolo.
2: Sozinho. Isso é o que eu estou a dizer, que o Telmo não estava a perceber o que eu estava a dizer. Eu percebi-te logo onde é que queria chegar. Pronto, são coisas que eles falam lá entre eles e que não
3: estas coisas. Não falam lá nada entre eles.
2: Eu percebi logo.
3: É um autogolo. É um autogolo, normal.
2: É um autogolo que o jogador tenta cortar a bola porque sabe que atrás dele.
3: Ele corta a bola mesmo para o meio da baliza. A questão mas isto ninguém está a pôr isso em causa. Também, tanto que não estou a pôr em causa que o Tondela foi à procura de mais.
2: Mas é que tu estás a pôr em causa o Tondela.
3: Eu estou a dizer que
2: estás a pôr em causa um jogador do Tondela.
3: Não estou.
2: Tu se não quiseres falar disso, não falavas.
3: Eu estou a pôr em causa.
2: Falaste porque quiseste.
3: Eu estou a pôr em causa. Então não tenho que falar nos golos. Então, como falamos que é um grande golo,
2: o Luís Suárez mete ali o pezinho
3: daquela maneira e marca aquele golo, é um lance de plena oportunidade do avançado. E depois sofre, tem um segundo golo, que é praticamente, não é estranho, é um autogolo, pronto, que devia deixar o Sporting muito mais sossegado. Muito mais sossegado. E eu aí levantei-me do sofá, fui ver outras coisas, tal, e digo assim, pronto, o resultado estava feito. Quando volto a sentar e olho até para o telemóvel, lá para o flashcore, e vejo 2-1. Digo, bom, é que nem vi sequer o canto nem nada. Não
0: te percebeste que tinha havido um penalti falhado antes?
3: Não, 2-1, fiquei ali. Não, mas

0: Isto já vai dar na mesma, 2-1, isto não adianta, isto está a acabar. E o 2-2. E uma pessoa diz assim, como é que é possível uma equipa ganhar por 2-0, efetivamente, no tempo de descontos, que são os dois, ou 90 mais 2 e 90 mais 4, e sofrem aquele golo. E agora vamos ao que aqui importa, também o Joca já tocou. É um banco insuficiente. E eu pergunto, então, mas na época anterior o banco também já era insuficiente. E eu falei isto na semana passada. A época anterior também já era um banco insuficiente. E acabaram o campeonato a jogar com júniores e diziam que nós ganhámos o campeonato até com júniores e com miúdos e não sei o quê. E, epá, então, mas isto é o quê? É incompetência de quem? É incompetência de quem não vai ao mercado, porquê? Se não tem. Eu até fiz aqui a comparação.
1: Sim,
0: com quando o Benfica não ganhou o Penta, porque o Luís Filipe Vieira, em vez de apostar na equipa,
2: sim, é verdade,
0: vendeu
2: é
0: toda a gente.
2: É verdade,
0: e o Sporting diz assim, epá, nós estamos como estamos, a confiança, nós vamos fazer o mesmo que fizemos o ano passado. A soberba também.
2: Olha,
0: somos os melhores,
2: o caso
0: não
2: do
0: há Mateus melhor Reis. Equipa.
2: O Mateus Reis, eu percebo que tem que dar a oportunidade aos jogadores a sair para ganhar dinheiro, claro. Claro. Mas, se calhar, tudo isto, se tivesse o Mateus Reis, que é uma pessoa, é um jogador completamente fiável a central, a lateral esquerda, e nós temos ainda.
1: Sem dúvida.
2: Acho que só isso era
0: suficiente. Foi a soberba toda do Sr. Presidente. Nós somos o maior, e estamos o tri, temos tudo e mais um par de botas. Portanto, estava tudo controlado. Pensavam eles que estava tudo controlado. Mas depois, chegou aquele bodo e estragou aquilo tudo. E depois veio um presidente que, afinal de contas, não merecem estar mesmo na Liga dos Campeões. Porque, se fosse à vontade dele, nem iam aos jogos com o Arsenal. Nós queríamos era o tricampeonato. Portanto, nós é que fazemos barulho. Mas outros fazem figuras tristes a dizerem coisas destas.
1: E agora aqui, portanto, só, em tipo de graça, e não quero aqui... Acho que o Sporting, o pior que aconteceu ao Sporting, foi também... Desculpem lá, eu vou utilizar mesmo esta frase... A chegada à final da Taça de Portugal. Acho que interiorizou ali qualquer coisa. O campeonato já é difícil. Já vamos ganhar um troféu dado o adversário. E que mexeu psicologicamente com a equipa.
0: Fica tudo dividido.
1: Para além de estarem fisicamente muito cansados,
2: não,
1: acho que esta questão de terem chegado também à final e de
3: estarem
1: a perspectivar.
2: Eu isso não acredito.
1: É a análise que eu faço.
2: Eu acredito mais e acho que foi o que foi. O Sporting, se neste, por incrível que pareça, se em vez do Aves e do Tondela têm apanhado ali equipas com um grau de dificuldade maior, os jogadores juntavam-se mais e mesmo com. Cansados conseguiam. Eu acho que eles entraram para qualquer um destes jogos a pensar que aquilo eram favas contadas.
1: Pois, também acredito.
2: E depois, quando quiseram, as pernas já não mexiam, mas eu parece mais isso. Se eles têm apanhado o jogo com motivação porque da passagem
1: claro.
2: E dos jogos que fizeram, foram todos jogos de alta competição, eu acho que eles facilitaram muito, eles disseram assim, vimos do Arsenal, vimos do Benfica, vimos do Porto,
1: final,
2: e agora o
1: Aves,
2: o último já... Eles claro. Entraram, a equipa entrou completamente desligada do jogo. E do Tondela, desligaram antes. Do Tondela desligaram antes, era assim, 2-0 ao Tondela, estamos aqui à vontade, pronto, vamos deixar claro. Andar.
1: Sim, até porque o segundo golo, os dois cabeceamentos.
2: E depois outra coisa, área... o Sporting.
0: Primeiro é só.
2: Aquilo que eu disse.
0: Lá está. Eu agora. O João é que leva
1: Sporting.
0: Tudo para pó coisa.
1: Bate no
0: aquele
1: defesa.
0: Autogol. O primeiro é uma sorte.
1: É.
0: Bate no defesa.
1: Desvia.
0: E pronto. Tem sorte naquele lance. E depois é um canto, deixa estar que o jogo já acabou. E aquilo é a descontração total.
1: Pois. Ninguém salta.
2: Mas depois o Sporting teve de recorrer a jogadores que, como eu disse, dos pontas de lança do Porto, que não tinham lugar, mas conseguiram.
1: Sim.
2: O Sporting também tem ali dois ou três jogadores que não podem jogar numa equipa do Sporting. O lateral direito, o Vagianidis, já nem digo Mangas, mas há ali dois ou três, o Kokorashvili.
1: Ah, sim. Esse foi um mau casting mesmo do scouting
2: ali,
1: do
2: que
1: Sporting.
3: Também esteve relacionado durante grande parte
0: foi
3: do tempo.
0: Foi uma ida ao mercado.
1: Foi.
2: Sim, não teve ritmo.
1: Eu ia trazer um nome.
2: Se tivesse que tentar dar uma oportunidade, dava mais a esse do que ao Vagianidis.
0: E gastaram 100 milhões. Agora vejam aqueles jogadores, o que é que deram no campeonato.
1: O Porto gastou 111 milhões, o Benfica gastou, mas foi campeão.
2: Mas contratou bem o Porto.

0: Estou bem.
1: Contratou, por acaso, contratou.
0: Telmo, como é que tu viste este jogo do Sporting com o Tondela?
1: Olha, o resultado foi uma autêntica surpresa, ó Pedro. Depois de este jogo, a primeira parte, foi, como disse já aqui o Rui, foi uma parte sem qualquer tipo de oportunidade do Sporting. E eu estava a ver e digo assim, bem, esta equipa do Sporting não quer ganhar o jogo quando deveria ter entrado logo para resolver o jogo,
2: sim,
1: porque
2: sim.
1: Necessitava, não é? É o segundo lugar. E o Tondela a jogar fechado, o Tondela a não dar muitos espaços, o Sporting a não ter soluções, e eu a dada altura até fui ver o 11, estava a olhar, e a principal equipa do Sporting está em campo. Eu digo assim, será que houve muitas alterações? Não, estavam. E chegar ao intervalo 0-0, eu comecei mesmo a pensar, bem, pensei, e vou mesmo ser sincero, estava a pensar nos sportinguistas, digo assim, este resultado ao intervalo está a pôr os sportinguistas muito, muito nervosos, porque eles precisam de ganhar este jogo. E bem, depois ao minuto 62, um bom golo do Luís Soares, como sempre, não é? Pleno de oportunidade. E digo, bem, isto agora é o segundo a seguir e o terceiro. 2-0, embora um autogol, e foi quase um pouco como o Rui. Isto, o resultado está feito, e até vou mudar aqui um bocadinho a atenção, até me virei para um computador portátil. Estava ali, e aquilo a dada altura, o telemóvel apita. Penalti para o Tondela. Está bem, está a acabar. É um penalti para o Tondela. É o golo de honra.
3: Eu até fui
1: penalti
3: ver.
1: Falhado.
3: Penalti falhado. E depois, golo do Tondela. Eu digo, olha, foi recarga. Defendeu e só depois.
1: Não, mas depois comecei a olhar para a televisão e vi, pronto, que tinha sido. Não houve recarga, que eu fiquei estupefacto quando vi a repetição da defesa. Brutal aquela defesa.
3: Não, que cai para o lado e é. O braço
1: é verdade, assim. É verdade. Fantástica defesa. 2-1, já não antevia. Até estava a contar bem isto, mais 4 minutos. Agora o Sporting controla a bola. Porque o segundo golo surge de uma jogada do Tondela do lado direito, de bola corrida, e o posicionamento do Sporting em campo é fácil falar, pronto, estamos a ver na televisão, não sou.
4: É logo no pontapé de arranque.
1: De arranque, exatamente, e o desposicionamento da equipa do Sporting. Epá, 2-2, digo assim, bem, isto pior não poderia ser, não é? Em Alvalade, pior não podia ser. Sim. E pronto, e foi. Eu devo dizer, e epá, isto é natural na condição humana. Fiquei satisfeito, porque digo assim: bem,
3: é que não ficou?
1: Isto para o Porto está mais aliviado. Isto para o Porto está mais aliviado.
3: Eu fiquei mais aliviado.
4: Estás a ser que este ano sabemos que há aqui assim uma ligação especial entre o Benfica e o Porto. Aliás, já ouvi até. Até já ouvi muita gente do Porto a dizer claramente isso.
3: Que
4: este ano mais
1: caiu muito bem.
4: O que
1: caiu...
4: é ótimo. Da nossa parte.
1: Repara,
4: o facto do Porto fazer os festejos todos baseados no Sporting, para nós é ótimo. É sinal que estamos ali. Sim, somos nós, estamos a morder os calcanhares ao Porto. Do Benfica, eles não se lembraram que o Benfica existia.
1: Não, há aqui uma coisa que caiu.
4: Isso é ótimo.
1: Há aqui uma coisa que caiu muito bem para o Fair Play. O Mourinho já há várias jornadas elogiou o Farioli. Elogiou o Futebol Clube do Porto e parece-me que agora houve uns parabéns ao Porto pela conquista aos jogadores.
3: Deu os parabéns só aos jogadores do Futebol Clube do Porto.
4: Pronto, o nosso.
3: O Frederico.
1: Tu estás agora a brincar, agora
3: e
1: não
3: bem,
1: te estou
3: bem,
1: a perceber.
3: Então. Não ouviste as declarações do Frederico?
1: Ah, sim,
3: dou os parabéns do
1: sim,
3: campeonato
1: mas o Benfica também deu. O Benfica também deu.
3: O Benfica na pessoa de quem?
1: É? Na pessoa do Mourinho. Na pessoa do Mourinho também. Ele ligou ao André Villas Boas.
3: É normal.
1: É, então. A dar-lhe os parabéns. Isto também fica bem no meio do fair play.
3: Não, mas voltando a este jogo, o que é incompreensível no aspecto dos sportinguistas, não é? Para mim não, foi ótimo, é que, olhando para o calendário, o Benfica tinha Famalicão.

0: Braga, Estoril. O próprio Sporting, apesar de estar em igualdade de pontos...
1: Sim, aliás, analisámos isto aqui no programa.
0: E como é que tocaram este jogo com
2: a leviandade? Mas eu já falei, eu acho é precisamente isso. Se o Sporting tem um jogo de um grau de dificuldade maior, se calhar não perdiam, ou não empatavam. Porque eles iam para lá mentalizados que tinham que dar o máximo. E eu acho que eles ali...
1: A questão foi...
2: Eu acho que eles não foram mentalizados, tinham que... Porque eles pensaram, isto aqui é... Favas contadas. É como. Eu já não digo nós, mas quando.
1: Não, mas
2: um pai, os pais, epá, a equipa
1: mas
2: dos pais.
1: Mas repara, é aqui que eu acho.
0: Cozinha, meninos, sim,
1: mas aqui é aqui que eu acho, e o Rui Borges também disse isto. Foi incompreensível. Não sei se ele disse que não tinha havido atitude, mas que foi incompreensível. Aquele empate. Mas repara uma coisa. Nós comentámos aqui a última jornada. O Benfica tinha o Famalicão, tem o Braga. E tem o Estoril, o Sport, e estava em segundo lugar. Portanto, é aquilo que ali, qualquer coisa, né? Porque eu acredito que o Varandas motivou muito, muito aquela equipa e esteve muito próximo, porque isto, os presidentes têm que estar próximos, e que toda a direção do Sporting, e que aquilo houve ali, aquilo é tipo um amortecedor, um aliviar da pressão por aquilo que acabas mesmo de dizer.
2: E talvez até, não sei se os jogadores não se desmotivaram. O
1: também
2: assim,
1: acredito.
2: Nós já não chegamos lá.
1: Precisamente.
2: Já não chegamos lá.
1: Porque... Precisamente.
2: Mas eu só em relação para terminar, só dizer que a mim, e falo a nível pessoal, eu fiquei muito chateado com o jogo do Braga, porque achei até injusto, porque o Sporting faz o campeonato que faz. Eu, do Porto não, mas o Benfica, eu acho que o Sporting foi incomparavelmente melhor, diga o que disserem. E eu fiquei terrivelmente chateado com aquele jogo, porque achei mesmo injusto o Sporting bater para trás do Benfica. O jogo do Tondela, a mim deu-me um conforto mental muito grande, porque eu naquele momento, a minha sensação foi... Olha, não merece. Uma equipa que está a ganhar 2-0 com o Tondela e deixa-se empatar, não merece. Portanto, o Benfica, se ficar... Claro que depois isto passava uns momentos, a gente fica lixado na mesma. Mas naquele momento ele passou um conforto e disse assim, olha, pronto, olha, ao menos assim já não pensamos mais nisto. E ao menos não pensamos mais nisto com um jogo daqueles que mandámos 5 ao posto e mais 4 à barra.
1: Sim, sim.
2: E ficamos
1: sim,
2: com aquela sim. sensação que podíamos. Não, ficamos com aquele conforto e assim, olha, pronto...
3: Voltamos à jornada 32, onde o Benfica foi a Famalicão empatar a 2 bolas, também depois de ter estado a ganhar por 2-0. Golos de Sheldrup ao minuto 12, Rios ao minuto 19, Matias Damorim faz o 2-1 ao minuto 67 e Abubakar faz o 2-2 ao minuto 78. Rui, aquela expulsão do Otamendi mudou por completo um jogo que já parecia uma vitória assegurada.
0: Sim, é uma realidade, já lá vou, porque o jogo tem aqui duas situações evidentes. Mas dizer isto mesmo, qual era o jogo mais importante da jornada? O jogo mais importante da jornada, temos um Porto, Alverca, não tinha interesse nenhum, temos um terceiro contra um sétimo em casa e temos um quinto contra o segundo fora. Era o jogo mais importante do Famalicão Benfica, pelo quinto lugar, pelo Famalicão ser a primeira vez que possa ir à UEFA, à Taça UEFA, e que está a jogar bom futebol e está a merecer efetivamente a posição em que está. E quem é que vão nomear para este jogo? O árbitro criou a situação que criou com o Casa Pia, Benfica, Casa Pia em casa. O senhor Gustavo Correia, da Associação de Futebol do Porto, com o VAR Rui Oliveira. E isto uma pessoa diz assim, epá, pronto, as coisas podem acontecer. Mas chegamos ao fim e dizemos assim, epá, há coisas que não se entendem.
2: Agora,
0: porque...
2: é? O que é que foi o Benfica Casa Pia?
0: O Casa Pia foi um penalti que o árbitro viu, em que a bola bate na barriga do António Silva, com o braço completamente todo em baixo, vai da barriga ao braço,
2: não estava em baixo, pronto, pode não ser penalti porque bate primeiro na perna, mas...
0: E o braço estava todo em baixo,
2: mas
0: isso não está em discussão. Não vou discutir contigo.
2: Estás a querer dizer que o árbitro foi mal nomeado porque...
0: Deixas-me falar.
2: Prejudicou o Benfica.
0: Deixas-me falar, depois falas
2: tu. Também tenho uma nota em relação a esse árbitro.
0: Só para dizer, se tu ouvisses as pessoas... irias compreender o que eu vou dizer. Tens de ter calma. Isto é assim. São 34 jornadas. É um árbitro que é internacional. Vejam-se lá, as insígnias de internacional. Acho que nunca apitou nenhum jogo internacional. E sabe-se lá porquê. Porque ninguém lá quer uma anedota daqueles. E, portanto, a incompetência às vezes leva a quem os ponha no poder, mas depois há alguém que consegue ver. Portanto, é um árbitro que em 34 jornadas apitou 4 jogos dos grandes, 0 do Porto. Não consegue apitar um jogo do campeão nacional. Se calhar ainda vai apitar a última jornada. Apitou dois do Benfica, que foram o que se viu. Apitou dois do Sporting, em que um é um golo, do empate do Gil Vicente.
2: Ah, pronto, que coisa. Okay,
0: estás a ver? Não, eu vejo as coisas pelo todo. Eu vejo as coisas pelo todo. Tenho aqui, não é porque tens falado. Portanto, vê-se que é uma incompetência total de um árbitro.
1: Okay, isto incompetência.
0: Incompetência total, já para não dizer outras coisas. Porque...
2: Já aguardas tudo. Esse gol do Gil Vicente deu um empate ao Gil Vicente ao minuto 89.
0: Exatamente.
2: O Carlos faz diferença.
0: Exatamente. Pois
2: um
0: faz
2: penalti na primeira parte ou um penalti no...
0: Pois faz diferença.
2: Ou um gol marcado, então, ou um gol no...
0: Mas foi o Benfica que foi beneficiado?
2: Quem?
0: Foi o Benfica.
2: Não, foi o Gil Vicente.
0: Foi o Gil Vicente a favor de quem? Vocês na altura estavam a lutar pelo primeiro lugar.
2: Ah, pronto, sim, se quiseres ir por aí,
0: então,
2: sim.
0: Pronto. Então pronto. Oh, então pronto.
2: Se
0: pronto.
2: Ir por aí.
0: Então, oh, o que eu vou dizer é o seguinte.
1: Não apitou nenhum jogo do Porto.
2: Hotel.
1: Estás a ver? Estou com o
0: Não apitou nenhum jogo do Porto. Nenhum. Agora, e isto traz o quê? O jogo começa com 30 minutos do Benfica em Farnés. Foram 30 minutos que não deram qualquer hipótese ao Famalicão. E uma grande entrada do Benfica, os primeiros 30 minutos melhores que eu vi do Benfica, com o golo aos 12 minutos, com o golo aos 19 minutos. E depois, nós temos que ver estas coisas pelos pequenos detalhes. É que um árbitro pode ser incompetente, como eu digo, porque não sabe, mas não sabe. Que não é, que não vê, que não vê, que não vê, não vê. Mas este vê e não vê. Quando lhe convém. Portanto, isso já passa um bocado mais a incompetência. E vamos ver, aos 17 minutos, há uma entrada de um Rodrigo Pinheiro completamente a varrer o jogador, com o pé até à frente e a varrer, que nem amarelo mostrou. É o mesmo jogador que mete o penalti aos 30 minutos. Que é um penalti, que aquilo é uma coisa... Como é que se consegue não marcar um penalti daqueles? Que dava o segundo amarelo. A ver, possível 3-0, segundo amarelo, expulsão. Não vê. Não consegue ver. Vê uns.
2: Eu já vi com a mão.
0: Lá vens tu a dizer. Oh, tu sabes o que é um braço e um antebraço?
1: Eu aqui estou.
0: O braço está ali. O antebraço. Eu vi-se. Quando a bola é cruzada, o antebraço sobe.
2: Eu acho penalti, claro.
0: Sobe. Então prontos. Mas o árbitro não consegue ver uma coisa destas, nem o vídeo ao árbitro. Portanto, e nós chegamos ali aos 30 minutos...
2: Duas avaliações e nenhum viu.
0: Nenhum. Nada. Nenhum viu. O que é estranho.
2: Agora vê bem o que nos passou connosco. 3 avaliações e ninguém viu. Foi no jogo do Braga. Foi um penalti, o árbitro não viu. Vai ao VAR, o árbitro... Ah, bem, foi dois, não é mesmo? Que o VAR viu. Pois, e depois o árbitro vai novamente a ver. A segunda avaliação e não vê outra vez.
0: Este não viu nenhum a favor do Benfica. Teve de ser o VAR, da primeira vez, vir a dizer. Anda cá, que tu não vês bem. Tu não trouxeste as lentes.
2: Não trouxeste as lentes.
0: Depois, aquela primeira parte, ali a partir dos 30 minutos, equilibra um bocado. O jogo tem ali uma pausa. O Benfica tem mais duas grandes oportunidades para marcar. Podia ter resolvido o jogo ali na primeira parte. O jogo começa normalmente ao minuto 55. É uma estupidez do Otamendi. É uma estupidez do Otamendi. Não tem necessidade nenhuma.
1: É que não havia necessidade.
0: Não há necessidade. Já alguém dizia assim: não havia necessidade.
1: Mas é
0: corta a bola e eu digo: e ele vai, deixa seguir o pé e vai direcionar lá. É pá. Qual era a necessidade de um jogador fazer uma coisa destas? E o que eu estranho é, não sabia, é a primeira vez que é expulso na Liga Portuguesa, desde que joga em Portugal, expulso direto. Um vermelho direto, o Otamendi. E eu digo assim, epá, mas este jogador... Não, o árbitro não foi. Que nem viu também. Nem viu também. Ele também não se apercebeu. E eu digo assim, epá, este jogador é completamente doido. Quer dizer, o que é que vai na cabeça? Ao meio campo.
1: Sim, a jogada não tinha perigo nenhum. Nada.
0: Uma coisa... E depois acontece... Acontece o impensável. Como é que um Benfica, a ganhar 2-0, como é que um treinador que sabe o que tem, recua tudo para dentro da área?
3: Sim, o Mourinho, inclusive, é ter os extremos e depois
0: deixa tudo,
3: lá atrás.
0: Mete tudo cá atrás. Eu dei ter logo as mãos à cabeça. Eu digo assim, como é que isto pode ser? Estou isto a entregar. Então estamos no minuto 55, falta meia hora. 40 minutos de jogo. Entrega tudo ao bandido. É pá. E acontece o gol aos 67. O árbitro vê um canto que ninguém vê. Vê um canto que ninguém vê. Porque parece que agora, para o próximo ano, já se cantos que não são, se derem golo, já podem intervir. Que estas coisas só aprendem com os erros, mas ainda bem que aprendem com os erros. Mas vê um canto onde ninguém viu e daquele canto resulta um mau posicionamento. Porque
2: vamos lá ver, é verdade, mas foi um canto que ninguém viu, nem os jogadores do Benfica, não há um único que levanta a mão. Portanto, isso aí
0: não é. Não. Há quem reclame que não é canto. Logo há quem reclame que não é. Logo sim, senhora, sim, senhora.
2: Acho que não, mas,
0: Depois vem o mau posicionamento do Barreira Cheia. Porque está atrás do jogador, que está à frente dele, e não consegue cobrir a parte da baliza jogadora. Não, deixou, está à frente, ele nem se antecipou, ele está à frente, só lá põe o pé, o guarda-redes chega lá atrasado.
2: E assim o Vagiani diz fazer uma boa dupla.
0: E depois surge o empate. E aquilo foi um pandemónio, vem em 15 minutos. Eu se as coisas forem bem controladas, como alguém que fez as contas, um ex-árbitro fez as contas. Não. 4 minutos para um lado, 4, mais 3 para o outro, mas epá, chegou aos 15. Talvez seja. Epá, muito bem. Só que o Benfica já teve jogos em casa em que podiam ter dado 10 minutos e apareceram 4. Apareceram 3, apareceram 5.
4: Estava a ganhar, não?
0: Não, o problema era esse. Não estava a ganhar. Precisava era ter mais minutos.
2: Mas o Trubino também teve azar. Também se lesionou umas quantas vezes.
0: Sim, sim. Isso depois é tal coisa como eu digo.
2: O Murilo criticou tanto essa paralisia.
4: Isso é verdade.
2: Tanto criticou o paralisia e fez a mesma coisa.
0: Isso depois é a mesma coisa. É o que eu digo. Acontece com todos.
4: E podia ter corrido pior.
0: Quando necessitam, todos recorrem às mesmas velhas táticas. E este jogador, lá o tal Rodrigo no Pinheiro,
4: sim,
0: que já devia estar expulso no terceiro, epá, foi um milagre.
4: Pois.
0: Podia ter dado cabo daquela história toda.
4: Precisamente.
0: Que é uma bola, um pontapé extraordinário, sem hipótese nenhuma para o guarda-redes.
4: Bate nas costas do
0: guarda-redes. Bate na perna, pois, bate na perna e sai para fora. Ora. Uma coisa, ora, salvou-se o milagre aqui do Benfica, não perder aqui automaticamente o segundo lugar. E por isso, isto era complicado, porque hoje o Sporting iria entrar com outra áurea, e assim espero que entre da mesma maneira como entrou com o Tondela, em igualdade de pontos. Portanto, o que eu quero aqui dizer é que é incompreensível para uma equipa como o Benfica, para uma equipa que eu pergunto, será que nunca se treinou jogar com menos um jogador? Foi uma novidade?
4: Se calhar não.
0: Foi uma novidade de recurso?
4: Se calhar não.
0: O fazer aquilo que o Benfica fez é minorizar o Benfica em todos os campos. Porque nós abdicámos completamente de tudo. E foi uma avalanche do Famalicão a acreditar, porque lhe deram as hipóteses todas para acreditar.
4: É uma equipa que acredita sempre.
0: E, portanto, isto dos jogos de futebol, às vezes, é muito injusto, como alguém dizia, não é? Mas as cronologias, às vezes, levam a determinadas situações e que têm consequência. Agora, aqui, o Benfica, com meia hora, como fez, e que poderia ter o jogo totalmente resolvido, criou uma situação, um jogador intempestivo naquela entrada, que põe em causa quase, vamos lá falar, se calhar 40 milhões de euros numa por baixo, não é? Portanto, olha, se fosse, foi um milagre o Benfica sair com um empate e pronto, e nós continuamos cá sem perder.
3: Telmo, num minuto, um comentário este jogo.
4: Num minuto. O Rui está rendido, pronto, é aquilo que eu analiso. Ele já disse tudo sobre o jogo, mas também quero deixar aqui dizer, o Benfica teve infelicidade com a arbitragem. Não digo isto por ser campeão, nem pouco mais ou menos, mas porque foi infeliz. E foi infeliz nas decisões do seu treinador, como o Rui já aqui disse muito bem, e foi infeliz com a arbitragem.
3: João,
2: eu também só quero, pronto, o Rui também fez uma análise correta, mas eu só quero aqui dizer, acho que até tinha dito aqui no programa anterior, se o que se passou com o Sporting nas Aves fosse com o Benfica, que eles iam criar um barulho, que iam chegar até ao primeiro-ministro, o que fosse. E aconteceu parecido, não tão grave, porque o árbitro não teve a oportunidade de rever. Mas depois eu queria, eu tinha que falar, eu tenho que falar dessa situação.

0: Porque aquelas palavras do Rui Costa são de uma gravidade. Ele põe em causa, põe muita coisa em causa do árbitro.
1: Então, mas tem que pôr.
0: Não.
1: Mas o Rui Costa, Rui, já toda a gente criticou, Rui, porque não falava. Quando pôr, fala, critica, então ele não tem que dizer que foi prejudicado.
0: Que ele disse, não, mas ele não disse que foi prejudicado.
1: Tu disse que foi prejudicado.
0: Não, ó Rui.
1: E o árbitro fez de propósito aquilo que fez. É a razão dele. Tem que o dizer. Pronto. Então, se faz na primeira volta e faz na segunda o mesmo árbitro, é o quê?
0: Mesmo é sério? O que eu estou a dizer é, ele não pode dizer que o árbitro fez
1: aqui agora armado em giro. Os árbitros. Os árbitros são corruptos, isso como é toda a gente.
0: Isso é um adepto. Tu vais ali, bebes ali três minis com um colega teu e tu dizes aquilo que tu quiseres.
1: Nada. O presidente já disse bem pior, não disse. É mentira.
0: Portanto, ele não pode dizer o que disse. Não pode dizer o que disse, a insinuar o que disse, a dizer que foi o árbitro, que o árbitro quis tirá-los da Liga dos Campeões. É muito grave. E depois basta dar uma. E incentivar. Aquilo é um incentivo ao ódio. Não me venham com outra coisa. O que ele está a dizer ali.
1: Incentivo ao ódio.
0: Ele está a pôr o risco sobre o André Villas-Boas.
1: Isso é que é incentivo ao ódio.
0: Não.
1: Olha, sabes qual é o incentivo ao ódio? São as palavras dos jogadores.
0: Houve uma coisa.
1: Tu tens jogadores que pisam. Pisamos nos cabeça.
0: Pronto,
1: e outros dizem os palavrões que dizem.
0: Todos têm telhados.
1: Qual é o ódio, afinal?
0: Mas neste aspecto ele põe em causa.
1: Muita coisa do árbitro.
0: E depois basta dar uma volta pelas redes sociais para perceber as ameaças que aquele árbitro já sofreu baseado naquilo.
1: Que ameaças é que
0: E depois,
1: sofreu?
0: Isto aqui, eu também quero acabar, porque isto não é o que faz mais barulho, que é o mais prejudicado. Só quero dizer isto. Porque o Sporting, eu também já sou da opinião que o Sporting faça também barulho e o nosso futebol entra nesta. Isto é uma macacada, não é? Porque o que faz o Benfica é uma macacada, porque o que aconteceu. O Benfica só está a lutar, só está neste momento, neste problema, porque aconteceu ao Sporting uma semana antes precisamente o que lhes aconteceu.
1: Mas o Benfica já aconteceu.
0: E o Sporting manteve-se calado,
1: vezes.
0: Eu mantenho calado, porque eu nunca posso reclamar de um penalti aos 40 minutos com o Aves quando temos mais 50 para a frente. Foi o que aconteceu ao Benfica. O Benfica, até ele fica mal, um presidente, dizer o que disse, a gravidade que disse. Falar dos 15 minutos quando uma equipa grande em Portugal está empatada e critica o ter muito tempo, é muito triste.
1: Tu tiveste 14 minutos a analisar um lance. Tiveste 14 minutos a analisar um lance, mais as incidências todas do jogo, e tiveste 20 minutos de compensação. Agora compara. Agora compara. Mas para que é que estás agora a falar no Rui Costa?
0: Tu tens
1: é que falar
0: que
1: de futebol
0: é,
1: e vocês afinal eram o supra-sumo do tricampeonato
0: vocês,
1: e estás em terceiro lugar.
0: O que vocês... É em terceiro, como disse o Samu, não é? também conversa de tasca. Pronto, tudo bem. Agora, não pode, Rui, pelo menos onde eu estiver,
1: é claro que o mundo
0: é enorme.
1: Olha,
0: e Portugal também é bastante grande, e eu não posso chegar a todo lado. Onde eu chegar, esse mito que vocês são mais prejudicados, por mim, não passa.
1: O Mourinho disse porque a coisa mais importante. Este jogo resume o que é o futebol português e o que foi este campeonato.
0: Mas porquê? Porquê? Porquê?
1: Vai ver quem foi
2: o Porto, não
1: mais
2: foi benefício.
3: Mas onde é que vocês conseguem apontar um jogo ao Porto?
0: O benefício. E ao Sporting, olha, eu já falei com imensos benfiquistas e até nas redes sociais eu teria o dia para estar um bocado mais. Dizem sempre.
1: Na época do treinador,
0: quando a gente pergunta algum, pergunta sempre, falam sempre no canto de Santa Clara. Não tem outro lance. Aliás, o Rui já falou aqui de um lance. Aos 89 minutos, o Sporting é prejudicado em 2 pontos. No Desportivo, agora no, já não é o Desportivo das Aves, é o AVS. No AVS, o Sporting é roubado no penalti.
1: No Benfica, eu assim de repente,
0: olha, na segunda jornada com o Estrela da Amadora, o Richard Rios, aos 2 minutos, devia estar na rua. Não está.
1: Pronto, lá vem ele agora a falar.
0: Com o Porto contra o Silva, aquele penalti do tamanho do mundo, alguém ouviu?
1: Ninguém.
4: Sim, mas.
0: Portanto, calha a todos. Calha a todos.
1: Vamos ver o
0: Guimarães. Calha a todos e vocês não podem passar esse mito. Por mim, não passa. Como o do ano passado, que vocês fartam-se dizer que foi o clube mais prejudicado, coitadinhos, foi mais.
1: E tem sido,
0: foi o clube mais prejudicado. Não há um único órgão de comunicação social no ano passado que não tenha dito que o Benfica foi mais beneficiado.
1: Pois não, repito, no final,
0: ouviram bem o que eu disse?
1: Estão equilibrados.
0: Mais, quer saber mais?
2: Para rematar.
0: O Benfica
2: rematar.
0: Tem o dobro dos penaltis do Sporting.
1: Estás tu...
0: Ou o Benfica é o clube mais azarado da Europa.
1: Tu e tens
0: é o clube...
1: 80% do teu tempo a falar do Benfica.
0: Pronto, está bem.
2: Então, é assim. Próximas partidas.
0: Já que do Porto agora já não falo do Benfica, falo.
1: 80% a falar do Benfica.
2: Próximas

0: partidas.
1: Só para terminar, o Benfica é a equipa que, no campeonato todo, que tem menos amarelo. Tem o dobro dos penaltis do Sporting. Ainda se queixam.
2: E temos alguns que não foram marcados.
1: Ora, sois o clube na Europa que tem mais azar do mundo. Cada vez que entra na área, sempre falta.
2: E mesmo assim conseguimos chegar ao segundo lugar.
1: O Porto não tem lance de dúvida na área.
3: Já chega. Próximas partidas. Temos o Sporting Vitória já daqui a pouco às 8:15. Temos o AVS Porto, que temos aqui uma nuance que devido à alteração regulamentar desta temporada, que basicamente os jogos da penúltima e última jornadas têm que ser todos à mesma hora, mas como o Braga joga na quinta-feira à noite, possivelmente os jogos vão ser na segunda-feira, porque tem que ter 72 horas de descanso. Oficialmente ainda está domingo às 5, mas possivelmente os jogos vão ser na segunda-feira. Portanto, AVS Porto, Benfica Braga e Rio Ave Sporting, à partida serão os três jogos na segunda-feira.
2: Não, mas isso tem que ser domingo.
0: Pá. Tem que ser dava jeito,
2: tem que ser domingo para o Braga ir cansado. Rio.
3: Obrigado a todos por terem estado desse lado. Agradecer também ao Telmo, ao Rui e ao João por terem estado presentes. A reposição do programa é amanhã, terça-feira, às 10 horas. Até para a semana.

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0: Bom dia, agora meio-dia e meia.
1: O Ministro da Educação, Ciência e Inovação reconhece que a situação de subfinanciamento que afeta a Universidade da Beira Interior e outras instituições de ensino superior é uma injustiça que precisa ser corrigida. A ideia foi deixada por Fernando Alexandre na passada quinta-feira, na sessão solene comemorativa do 40º aniversário da UBI. A reitora, Ana Paula Duarte, também abordou o tema e apontou três grandes prioridades para dar resposta a uma estratégia de crescimento sustentável da instituição. A Câmara de Penhel vai receber um apoio de 398 mil euros para desenvolver o projeto dos Miradouros do Coa, no âmbito de uma candidatura aprovada na linha Crescer Turismo do Turismo de Portugal. Trata-se de criar três novos miradouros, estrategicamente localizados ao longo da grande rota do Val do Coa. O projeto contempla ainda a construção de uma falcoaria junto ao castelo e, numa segunda fase, a criação de percursos pedestres para ligar os miradouros ao longo do rio. António Edmundo é o novo vice-presidente do Instituto de Emprego e Formação Profissional. O antigo presidente da Câmara de Figueira de Castelo Rodrigo foi nomeado recentemente para integrar o Conselho Diretivo do IFP, que continua a ser presidido por Domingos Lopes. António Edmundo era até agora chefe de gabinete do Secretário de Estado do Desenvolvimento Regional, Hélder dos Reis.

0: Para esta terça-feira, dia 5 de maio, pode contar no interior do país com o céu algo nublado e também com os chuviscos, principalmente durante a tarde. Temperaturas sem grandes alterações, máximas na Guarda de 12 graus, de 15 em Aguiar da Beira e de 16 na Covilhã e também em Almeida.
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0: Passamos agora para as notícias com a edição de Luís Martins.
4: O Ministro da Educação, Ciência e Inovação reconhece que a situação de subfinanciamento que afeta a Universidade da Beira Interior e outras instituições de ensino superior é uma injustiça que precisa de ser corrigida. A ideia foi deixada por Fernando Alexandre na passada quinta-feira, na sessão solene comemorativa do 40º aniversário da UBI.
5: Nós tivemos, desde 2007, um conjunto de instituições em Portugal que foram financiados de uma forma iníqua. Ou seja, a lei de financiamento do ensino superior, uma lei de 2003, não foi aplicada durante anos e anos. E as instituições que cresceram com os seus próprios recursos. E esse subfinanciamento está a ser corrigido, mas eu admito que nós estamos a cumprir a portaria, que é suposto terminar em 2027 garantindo a convergência, mas a fórmula não está muito bem. Nós andámos uns meses a tentar entender a fórmula e depois percebemos que ela não estava muito bem. Se olharem para os valores que nós transferimos para as instituições de ensino superior, as que estão subfinanciadas, como a UBI, têm sempre um aumento maior nas transferências do que as outras, mas como todas têm um aumento, como o bolo não aumenta assim tanto, a verdade é que essa convergência tem sido muito lenta e por isso continua a haver, de facto, uma injustiça. E esse tipo de injustiças tem que ser corrigido.
4: E o Governo está disponível para ajudar a ultrapassar esses constrangimentos financeiros?
5: Estamos disponíveis para estabelecer contratos-programa com cada uma das instituições que nos proponha um programa. Ou seja, não é o Governo que vai dizer ao UBI para ter uma determinada estratégia e ter um conjunto de projetos. É o UBI que tem que nos dizer. E em que depois nós teremos contribuições da própria instituição, se os projetos são importantes, eles têm que ter um retorno e terão receitas próprias, certamente, dos parceiros, das autarquias, da CCDR, das empresas e, obviamente, do Governo. E é este trabalho que tem que ser feito. E o que nós estamos a preparar, e aliás, como devem ter já tido a oportunidade de verificar, e que está no PTRR, estão previstos 150 milhões de euros, basicamente para contratos-programa com as instituições de ensino superior do interior.
4: A questão do subfinanciamento da instituição também não foi esquecida pela reitora da Universidade da Beira Interior, Ana Paula Duarte.
6: A dimensão atual da UBI exige investimento e exige reconhecimento. Estou certa de que este esforço e este reconhecimento serão bem acolhidos pelo Sr. Ministro da Educação, da Ciência e da Inovação. O subfinanciamento crónico sentido ao longo da última década tem de dar lugar a um investimento central e que permita a modernização da UBI e projetar a instituição como líder do desenvolvimento regional.
4: Ainda na sessão solene dos 40 anos da UBI, Ana Paula Duarte apontou três grandes prioridades para dar resposta a uma estratégia de crescimento sustentável da instituição.
6: A construção de uma nova residência universitária é uma prioridade. O crescimento da UBI e a sua dispersão geográfica em torno da cidade da Covilhã colocam-nos o desafio de assegurar uma oferta de alojamento junto a esta faculdade, a Faculdade de Ciências da Saúde, precisamente uma área onde ainda não se verifica esta valência. Reconhecemos o esforço já realizado pela tutela nesta área, mas estamos certos da importância de dar resposta a esta necessidade crescente. O crescimento do número de estudantes e de várias áreas científicas exige novos espaços. espaços e novos equipamentos. Neste contexto, é particularmente relevante a criação de um edifício para as artes, bem como para outras áreas da Universidade que tiveram um crescimento muito grande.
4: O novo edifício para o UBI Medical é outra prioridade.
6: O seu crescimento em atividades de investigação, desenvolvimento e inovação, na incubação de empresas e na ligação ao setor empresarial exige uma nova fase de desenvolvimento. Isto passa pela criação de um novo edifício que responda à dimensão atual do projeto e à sua relevância estratégica para a transformação de conhecimento. Este projeto está em construção para ser submetido a um aviso que se encontra aberto na CCDRC.
4: A reitora da UBI deixou também o apelo a todos os que têm responsabilidades na região, considerando que não está a ser aproveitado todo o potencial naquilo que deveria ser uma região universitária.
6: O que pode ser a região se trabalharmos em conjunto? 40 anos envolvidos, ainda não estamos a aproveitar todo o potencial de uma verdadeira região universitária. Mas é esse caminho que queremos continuar a construir e a consolidar, em articulação com os municípios da Beira Interior e as comunidades intermunicipais, designadamente acima de Beiras e Serra da Estrela e acima da Beira Baixa, alicerçando uma estratégia conjunta de desenvolvimento territorial, coesão social e valorização do conhecimento ao serviço da região e do país. É este o apelo e este o desafio que deixo a todas as forças vivas da região.
4: A Universidade da Beira Interior comemorou na passada quinta-feira 40 anos de existência. A Câmara de Pinhel vai receber o apoio de 398 mil euros para desenvolver o projeto dos Miradores do CUA, no âmbito de uma candidatura aprovada na linha Crescer Turismo do Turismo de Portugal. Trata-se de criar 3 novos miradores estrategicamente localizados ao longo da grande rota do Val do Coa, como adianta a Presidente da Câmara de Pinhel, Daniela Capelo.
7: São 398 mil euros de apoio para um projeto que ronda os 450 mil euros de investimento para a concretização de 3 miradores, um mirador no Bugalhau Velho, um mirador em Val de Madeira e um mirador na Quinta Nova, que nos permitem dar sequência e concretizar a rede de miradores que se iniciou com o mirador da Faia, na freguesia do Val do Coa, e que tem tido uma aceitação muito, muito significativa por parte dos turistas e também dos próprios pinhelenses, que entendem que valorizar o seu património natural é quando ele é desta forma rico e significativo, que faz apenas justiça àquilo que recebemos da natureza e, portanto, nós também permitimos criar condições de habitação, condições de segurança aos utilizadores, e é isso que agora vamos conseguir fazer com a construção de mais 3 miradores ao longo do Rio Coa.
4: O mirador da Faia, na freguesia do Val do Coa, foi o primeiro a ser construído. Segue-se o mirador previsto para o Bugalhau Velho, cuja adjudicação tinha sido suspensa até haver garantia de financiamento, lembra Daniela Capelo.
7: Vamos começar eventualmente com o Bugalhau Velho. Nós já temos uma proposta, já fizemos um concurso público, estamos na fase da adjudicação, porque nós suspendemos a adjudicação até à obtenção do financiamento. Agora que está concretizado o financiamento, vamos adjudicar a proposta e vamos tratar de iniciar a empreitada. Sinceramente não consigo concretizar agora a data de execução da empreitada, mas são intervenções de alguma dimensão, vamos necessitar de alguns meses para eles estarem prontos.
4: E em que consiste o projeto dos Miradores do CUA, iniciado ainda no mandato anterior?
7: O objetivo é valorizar e a contemplação da paisagem, do património natural. É sempre um objetivo de valorização do património natural. Isso depois serve aos turistas e serve aos pinhelenses, naturalmente. E a partir daí acho que valorizamos o seu território num todo e cumprimos também a nossa função enquanto autarquia.
4: O projeto da Câmara de Pinhel contempla também a construção de uma falcoaria junto ao castelo, mas o processo aguarda o licenciamento de entidades diferentes, como diz a Presidente da Câmara, Daniela Capelo.
7: É um processo exigente que carece de licenciamento por parte de várias entidades e não é claro, porque as entidades também ainda não se entenderam, se é o ICNF, se é de GAV a fazer o licenciamento. Nós temos feito diversas demarches perante quer o ICNF, quer de GAV. Estamos a aguardar agora a última resposta para que possamos iniciar e abrir a falcoaria o mais rapidamente possível.
4: Os miradores do Coa vão estar ligados por percursos pedestres ao longo do rio que vão surgir numa segunda fase do empreendimento Ver e Sentir o Falcão.
7: Serão os trilhos conhecidos no nosso território como os carreiros, são depois assegurados por meios próprios da autarquia. É uma segunda fase. Vamos concentrar-nos nos miradores, que é aquilo que é mais essencial, e depois faremos toda a parte de comunicação entre eles, criação da rota.
4: O projeto dos miradores do CUA, em Pinhel, ganhou um novo impulso com o apoio de 398 mil euros do Turismo de Portugal. A fechar este jornal, fica a saber que António Edmundo é o novo vice-presidente do Instituto de Emprego e Formação Profissional, o IFP. O antigo presidente da Câmara de Figueira de Castelo Rodrigo foi nomeado recentemente para integrar o Conselho Diretivo do IFP, que continua a ser presidido por Domingos Lopes, tendo como vogais Nuno Vaz Antunes e Filipa de Jesus. António Edmundo, que pertence aos quadros da Autoridade Tributária e é professor auxiliar da Universidade de Lisboa, era até agora chefe de gabinete do Secretário de Estado do Desenvolvimento Regional, Hélder dos Reis.
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0: Estou frente a frente com o Ricardo Neves Sousa do PSD e o Gonçalo Amaral do PS para comentar a atualidade política da semana. Não contamos esta semana com o Daniel Lucas do PGI e Nossos Cidadãos, ausente devido a compromissos profissionais. Um assunto que marcou a semana foi a reunião de Câmara da passada segunda-feira, em que o Executivo voltou a aprovar novos concursos, a abertura de novos concursos para o Museu dos Sabores e o Centro de Empresas Startup. De adiamento em adiamento, estes dois projetos tardam em ver a luz do dia. Alguma explicação para isso, Ricardo Neves Sousa?
1: Antes de mais, deixem-me cumprimentar todos os presentes, cumprimento também os nossos ouvintes. Bom, explicações, com certeza, as deve haver. E quem melhor do que o Sr. Presidente da Câmara e o Executivo para as dar aos guardenses? Eu apenas tenho a lamentar o facto de estes dois projetos serem dois projetos ambiciosos para a Guarda e que fazem sentido no âmbito de uma estratégia de regeneração urbana. E estes dois projetos já, portanto, tiveram a sua gênese quando do mandato do Dr. Álvaro Amaro. Eu relembro que o Dr. Álvaro Amaro saiu da Câmara da Guarda em 2019, portanto, já nessa altura se falava nestes dois projetos. De 2019 agora passaram 7 anos. Portanto, e em 7 anos, pouco ou nada, as coisas avançaram.
0: Parece ser uma sina da Guarda, os projetos demorarem muito tempo, demasiado tempo a ser concretizados.
1: Exatamente, ou seja, há boas ideias, têm um arranque positivo e depois ficamos apenas por estas boas intenções, porque ao nível da materialização, infelizmente, pouco ou muito pouco se vê. Desde já, o Suar dos Sabores, que é uma obra emblemática e que faz todo sentido ser localizada na Praça Velha, na Praça Luís de Camões, por um lado, dá a possibilidade de reabilitar dois imóveis que estão completamente degradados, ao abandono, em risco de queda até, e, portanto, para além de se resolver um problema até de segurança ao nível urbanístico, pode eventualmente devolver alguma vida e alguma notoriedade a uma zona nobre da cidade que está completamente, até me custa enfim, definir a forma abandonada como está aquela zona importante, portanto a zona central, a zona mais nobre da nossa cidade. Portanto era desejável que essa obra arrancasse para devolver essa dignidade ao centro histórico, mas também como, do ponto de vista económico, como forma de mostrar a nossa gastronomia, os nossos recursos endógenos a esse nível. Portanto, seria uma montra para o exterior numa zona belíssima da Guarda. Tanto quanto sei, o concurso ficou deserto. Entretanto, a Câmara da Guarda vai lançar um novo concurso por um valor superior. Esperemos que, enfim, alguém acorra a essa obra para, de algum modo, se poder dar um pontapé de arranque. Eu presumo que nesta e muitas outras obras o Executivo faça uma consulta ao mercado para ter mais ou menos uma noção dos preços, portanto, e o concurso seja lançado com base nessa auscultação ao mercado. Também sabemos que ultimamente tem havido uma subida vertiginosa nos preços da construção e, portanto, é desejável que este novo concurso a ser lançado tenha isso em consideração e, sem exagerar, obviamente, mas que haja ali um acréscimo de preço de forma a que as empresas de construção achem que é possível ir a esse concurso público. Depois temos também no mercado municipal, portanto, os dois pisos superiores do mercado municipal, que neste momento estão devolutos, e onde era previsível que se construísse, portanto, um ninho de empresas, designadamente de base tecnológica. É um projeto que também já vem do segundo mandato do PSD na Câmara da Guarda e que, infelizmente, ainda não viu a luz do dia. Inclusivamente, lembro-me que aqui há uns anos atrás até foi desenhado um projeto que previa nas traseiras, portanto, confinando com o Largo Monsenhor Alves Brás, a criação de um elevador e até depois de uma passadeira, que, como aquilo tem um desnível grande, portanto, que ligasse essa parte da cidade ao edifício. Mas pronto, mais uma vez, ficámos pelas boas intenções e do ponto de vista da materialização, nada foi feito. De facto, ali a zona da praça, aquele edifício, portanto, enorme, apenas funciona o mercado municipal no piso térreo, os dois andares superiores, onde funcionavam os talhos e outro tipo de funcionalidades, estão devolutos. Era interessante ocupar-se essa parte do edifício, portanto, com empresas criativas, com empreendedores, empresas tecnológicas, portanto, dando vida àquele espaço, até porque não só é central, mas até do ponto de vista da acessibilidade e do estacionamento, tem ali o parque em volta, que de algum modo, portanto, torna muito mais fácil a utilização e a fruição desse mesmo edifício. Portanto, esperemos que brevemente a Câmara da Guarda, que passe da intenção aos atos e que lance novos concursos de modo que as empresas de construção acorram e que tenhamos finalmente obras e que sejam devolvidos estes dois edifícios, um na Praça Luís de Camões, outro no Mercado Municipal, que seja devolvido à população.
0: Gonçalo.
2: Bom dia, Luís. Bom dia, Ricardo. Bom dia a todos os jornalistas técnicos de altitude e a todos os nossos ouvintes. Efetivamente, sem querer repetir aqui aquilo que o Ricardo já disse, estamos perante momentos de alguma incerteza também a nível da economia mundial e o setor da construção civil é efetivamente muito afetado, principalmente pelos preços dos materiais, e é normal que este tipo de concurso possa realmente ficar vazio. Portanto, estamos a falar de um concurso para o Solar dos Sabores, que eu penso que
0: agora os 3 milhões de euros,
2: começou com 1,8 milhão, né? Entretanto já vai avaliado em 3 milhões de euros. Startups,
0: um pouco mais de 1 milhão e 200 mil,
2: sim, qualquer coisa, não é? Mas o problema é realmente, penso eu, do meu ponto de vista, que não faço parte de nenhuma grande construtora, nem grande nem pequena, é a expectativa de, quando forem realmente para o terreno e tiverem que começar a construir, quanto é que os preços efetivamente não terão já aumentado mais, não é? E depois sabemos que há mecanismos para reavaliação e até está previsto. E
1: contratualmente isto é previsto, CCP, a correção, né, dos preços, exatamente.
2: Mas que é sempre uma coisa, algo chata de fazer, né, quando se faz esta correção dos preços devido a questões de catástrofes, de questões inusitadas, somente aqui no que se prende aos combustíveis, né, porque às vezes as pessoas podem não ter bem noção porque é que o preço dos tijolos sobe, mas o preço dos tijolos são feitos num forno, né? E esse forno é aquecido, é com combustíveis também, e acaba tudo por ser afetado, tal como o aço é feito em alto forno, o cimento é feito em alto forno, ou seja, tudo necessita de grandes quantidades energéticas para processar, para construir estes materiais de construção, que depois efetivamente fazem a diferença quando está na execução do projeto em si. Agora, ok, Sérgio Costa disse que a Câmara não iria subir o preço desmesuradamente, né? E eu compreendo, até porque efetivamente também não vamos agora apostar tudo ou deitar tudo a perder, por assim dizer, por um projeto, né? Mas eu acho que se calhar o preço vai ter que subir um bom bocado para ficar minimamente atrativo, tanto um como o outro, para ficar atrativo a empresas, não é? Pronto. Agora é assim, enquanto se faz e não, enquanto avança e não, também tem que se ponderar qual é que é o custo que tem estes equipamentos onde têm de ser construídos.
1: É, primeiro, custo oportunidade.
2: Por um lado, o que o Ricardo diz, o projeto do Solar dos Sabores poderia ser realmente um projeto que iria reabilitar ali um pouco a Praça Velha, tanto a nível urbanístico, né, porque é horrível chegarmos lá e vermos edifícios que estão devolutos, né, acho que até são três, disseste três, mas acho que até são três edifícios que o projeto, sim, vai abranger.
1: São três, pois a minha ideia é que eram aquelas duas, sim, se calhar uma mais pequena, para ser despercebido.
2: Mas pronto, é portanto aquela fachada toda nascente da Praça Velha que está ali e que acaba por dar, ou seja, temos um edifício, né, que foi, já foi passo do Conselho, já foi, pois, entretanto,
0: e agora é a sede da Comunidade Intermunicipal,
2: a Intermunicipal, que ainda está efetivamente, como ainda é usado, ainda está minimamente em condições, mas depois os outros edifícios ao lado realmente não são um bom cartão de visita da praça, que deveria ser o cartão de visita para essa expressão da cidade, né? Já o o projeto do Centro de Startups. Eu sou muito a favor deste tipo de infraestruturas.
0: Não estamos já tarde na guarda?
2: Antes tarde que nunca. Né? Sim, porque nós temos aí, pronto, entretanto foram inventadas aí umas pseudo-soluções no edifício da antiga Pró-Raia, etc., mas que são coisas que são pequenas, que não dá para muito, né? E um centro de startups tem que ter algo mais do que isso, não é só, tem aqui um espaço onde podem pôr uma secretária.
1: Não dá para muito e de difícil acessibilidade.
2: Não, a acessibilidade é o que é, Ricardo. A necessidade leva à acessibilidade, não é? Pronto. Temos algumas empresas lá efetivamente instaladas, com polos, são polos de empresas nacionais e até algumas multinacionais que acabam por se instalar ali e ter ali algumas equipas a trabalhar, mas efetivamente nós precisávamos de um sítio onde desse para fazer algo mais, onde desse para organizar umas conferências, onde desse para levar alunos do ensino secundário a visitar instalações e a perceberem como é que é o dia-a-dia de empresas tecnológicas.
1: Do secundário e do superior.
2: E do superior também, claro, até para uma questão de uma falha de emprego, claro, etc. Tinha toda
1: certeza,
2: a lógica poder-se fazer num sítio desses, mostrar o que é que se desenvolve ali, que produtos, que a inovação, o que é

0: Eu, o local, ao contrário do Ricardo, eu não acho que seja, quer dizer, o local não acho que seja mau. Agora, ou bem que se faz um projeto em que articulo muito bem o centro de startups e o mercado municipal, e isso vai implicar haver investimento também no mercado municipal, que não pode ficar como está, ou então também não é propriamente um... Ou seja, são duas coisas que propriamente não combinam. Ou seja, nós temos que pôr, de um lado, o tradicional, né? Os produtos aqui da nossa região, né? As mondegueiras que iam vender, cada vez há menos, né? Mas que iam vender as suas produções diretas no mercado municipal, e no piso de cima queremos ter algo futurista e tecnológico. Atenção, eu não estou a dizer que não possa ser feito. Agora, é preciso estudar bem como é que isto se pode fazer, e pode criar ali outras sinergias a nível de restauração, etc., que podem ser muito interessantes. Eu, se calhar, a minha decisão, se fosse eu a tomá-la, ou se tivesse eu o poder para a tomar, não seria aquele o sítio escolhido para fazer uma incubadora de empresas. No entanto, também, lá está, eu não sou contra. Eu quero é ver coisas a aparecer. E aqui não estou a atacar diretamente a Câmara, não estou a dizer que é culpa da Câmara, que isto não se faz. O que eu te quero dizer, eu quero é ver é que apareça feito. Epá, e se não aparece feito, então mais voltarem calados, porque isto é a quinta vez que andamos a falar destas obras, principalmente do Solar dos Sabores. O Solar dos Sabores já foi bandeira de campanha eleitoral em 3 eleições autárquicas. É? E continuamos com zero. As pessoas, como eu digo, continuam as pessoas a ser iludidas em campanhas eleitorais com obras que potencialmente podem vir a ser feitas, né? Para muitas, às vezes nem projeto ainda há naquela altura, né? Mas já não há aquela questão do agora então vamos mostrar o que é que fizemos, né? Vamos mostrar o que é que fizemos, o que é que inauguramos nesses últimos 4 anos. Este é o nosso cartão de visita, querem que a gente continue a fazer esse tipo de trabalho, votem em nós. Isto já não há, porque ultimamente a verdade é esta: nos últimos 12 anos, ok, eu não quero ser mau para não parecer tendencioso, nos últimos 16 anos, sendo que desses 16 anos, os primeiros, devo lembrar que tivemos a crise do subprime, em que não se fazia absolutamente nada, né? Realmente não há nada a nascer na guarda, desde o programa Polis e algumas obras emblemáticas que tivemos aqui há poucos anos.
1: Mas a última grande obra emblemática foi o TMG.
0: Talvez aqui a biblioteca tenha sido ainda posterior.
1: Foi posterior, mas não é muito diferente.
0: Mas desde essa altura em que realmente nós não vemos propriamente muita coisa. Tivemos iniciativa privada, construção do Vivace na altura, né? O centro comercial lá havia, hoje em dia é pouco mais, e nessa altura depois parou, veio realmente a crise. Entretanto, retomámos da crise e nada foi feito. Tivemos a única coisa de montra que foi feita na cidade da Guarda, e não foi na cidade, pronto, mas na região, até no concelho da Guarda, foi os passadiços do Mondejo, que podiam estar a ser mais bem aproveitados, mas têm o seu potencial. Foi uma boa iniciativa, construiu-se, mas foi a última obra de montra.
2: Esta semana ficou também marcada pela realização da Assembleia Municipal, numa sessão que começou de uma forma impactante e talvez surpreendente, com a intervenção de Gisela Valente, uma funcionária da autarquia, que foi vítima de assédio laboral, exercido por uma superiora hierárquica. Esta mesma foi condenada em tribunal, mas a Câmara não tomou medidas, segundo se queixou Gisela Valente. Ricardo Avicenna.
1: Desde já há que realçar a coragem e a determinação de Gisela Valente, que ela própria o assumiu na Assembleia Municipal, que foi lá apresentar essas queixas e fazer essa denúncia, correndo o risco de
2: sofrer
1: represálias como funcionária da autarquia que é. De facto, acho que merece ser aqui realçada e sublinhada a coragem da pessoa em questão, e alguém nas circunstâncias em que foi, que se predispõe a ir a uma assembleia fazer aquela queixa, porque a pessoa já ultrapassou uma situação limite e tem que estar mesmo muito, mas muito desesperada para ter aquele tipo de atitude. E esperemos que este grito de alerta tenha sido ouvido por quem de direito e por quem tem o poder de mandar investigar e de mandar apurar até ao mais ínfimo pormenor as circunstâncias.

0: de tudo aquilo que foi ali descrito e que se atue em conformidade. Desde já sabemos que este é um caso que, portanto, aconteceu já aqui há uns anos a esta parte, inclusivamente a autora dos factos, portanto, a pessoa que exerceu este tipo de atuação sobre a vítima, já foi inclusivamente condenada em primeira e segunda instância.
1: A pena de prisão com a pena de suspensão.
0: Exatamente, e a autarquia, a única medida que eu me lembro, que eu vejo ter sido tomada, foi o caso de, portanto, dessa pessoa que era superior hierárquica da vítima, portanto, de não poder exercer esse tipo de hierarquia sobre aquela pessoa. E, portanto, quando sei, não lhe aconteceu mais nada. O Sr. Presidente, na altura, quando foi confrontado com estas acusações, portanto, pediu logo um extrato da ata da Assembleia para poder abrir um processo de inquérito interno, que, a meu ver, já vem tarde. Portanto, estes factos já eram subejamente conhecidos, não do domínio público, mas a nível interno, já era subejamente conhecido. Portanto, eu só estranho o timing da abertura deste processo de averiguações interno, que já devia ter ocorrido há mais tempo. Mas, em todo o caso, como disse há bocado o Gonçalo, e muito bem, mais vale tarde do que nunca, e esperemos que agora, portanto, a veracidade das afirmações proferidas na Assembleia seja efetivamente verificada, e se efetivamente houve alguma, enfim, algum procedimento ou alguma atuação incorreta, portanto, que as entidades competentes atuem em conformidade.
1: Mas concordo ou não que esta autarquia já devia ter tomado medidas, já devia ter dado o exemplo na sequência desta condenação?
0: Sim, vamos lá ver uma coisa.
1: Ou seja, até agora o Executivo foi empurrando com a barriga, quer dizer,
0: o executivo,
1: a aplicação de uma medida mais, digamos assim, mais restritiva.
0: Uma medida mais musculada, digamos assim. Não, o Executivo tem sido condescendente com esta situação. E de algum modo, quer dizer, eu não sei se a palavra correta é esta, mas pelo menos utilizo, entre aspas, tem protegido de algum modo a prevaricadora. Pelo menos, se não é, a percepção que cria na opinião pública é esta. E eu julgo que ninguém se sente confortável, e aliás, e hoje em dia, há legislação específica nesse sentido, portanto, todas as pessoas que são vítimas de bullying ou de assédio no seu local de trabalho, portanto, hoje em dia há regras muito bem definidas que têm que ser observadas e cumpridas, e aqui no caso da Câmara da Guarda isso não se verificou. Portanto, esta questão do assédio laboral é algo que hoje em dia está na ordem do dia, e de facto as pessoas são muito mais sensíveis a este tipo de práticas do que eram aqui há uns anos atrás, e como tal eu não consigo entender o porquê de, passado este tempo todo, não haver, enfim, outro tipo de medidas exercidas sobre a prevaricadora, que até agora não aconteceu.
1: Gonçalo?
2: É, efetivamente, algo tem de estar realmente num ponto muito, muito... algo tem de estar realmente muito mal, tem que ir muito mal quando um funcionário se vê obrigado a ir usar o tempo destinado ao público numa Assembleia Municipal, e depois já lá voltamos mais daqui a bocadinho, que por acaso é transmitida em direto... E torna realmente um ponto bastante, torna bastante atrativo para fazer este tipo de denúncia, mas efetivamente a engenheira Gisela Valente tem mostrado uma grande determinação depois de tudo o que sofreu, e aqueles vistos sofreu mesmo, até não sou eu que digo, não é a minha opinião, é a opinião até dos juízes, claro, dos vários juízes.
0: De duas instâncias.
2: Exatamente, ou seja, ela, depois de tudo o que sofreu, não vai querer deixar ficar a coisa como está, nos direitos que ela acha que lhe são devidos. Até porque, realmente, como dissemos, a decisão já transitou em julgado, a arguida foi punida com pena suspensa, pena de prisão suspensa, e com um impedimento de voltar a ser superior hierárquica da queixosa. No entanto, nós temos que nos lembrar que a arguida era uma das pedras basilares do movimento pela guarda, quando

0: este criou, quando este apareceu. Inclusivamente na altura, portanto, na primeira vez que Sérgio Costa ganha a Câmara da Guarda, ela é, salvo erro, assessora da presidência.
1: Sim.
0: E o processo foi se arrastando nos tribunais, por acaso, nem podemos dizer que se arrastou muito, mas até foi, para a realidade que costumamos ver, até foi bastante célebre, porque é normal, mas efetivamente a Gisela Valente levanta aqui também outra questão que é muito pertinente, é que para além deste protecionismo que está a ser dado internamente, quando houve realmente uma prova em tribunal e uma sentença de tribunal transitada em julgado, ou seja, definitiva, que dá, como que a dá a ela, queixosa como vencedora num processo de assédio laboral, nada acontece internamente à dirigente. Né? E se calhar até tem boas notas no CIADAP. Já sou eu a especular, mas, ou seja, o que quero dizer é assim, quando nós temos um dirigente que acaba por fazer, por tomar medidas persecutórias no trabalho, e limitadoras da liberdade do trabalho e da dignidade no trabalho de uma funcionária que ocupa uma posição de destaque, de relevo até político, assim, ou seja, que ela, enquanto toma essas medidas, está numa posição de direção e a seguir até é promovida, digamos, para uma posição de influência política, né, e nada acontece. Ou seja, aqui há protecionismo, de certeza que há. De certeza que há. O máximo que aconteceu foi, efetivamente, a arguída eclipsou-se um pouco. Sim. Portanto, ela foi uma das pedras basilares do movimento pela guarda, mas já não foi uma das pedras basilares da candidatura do PPM nos Cidadãos. É, efetivamente, agora está mais resguardada, se calhar também para no recato não chamar muito a atenção, mas a verdade é que voltou o assunto a vir para a atualidade, até porque, e Gisela Valente já tinha dito isto, penso eu, várias vezes, em vários, penso que até em tribunal, né? Mas efetivamente ela tinha dúvidas sobre quem é que estaria a pagar a defesa da arguida. E ela volta a dizer que ela no mínimo quer o mesmo tipo de tratamento, porque se a arguida era dirigente da Câmara, ela era funcionária da Câmara. Uhum. Se a Câmara pagou de alguma forma ou assessorou juridicamente a arguida, uma vez que a queixosa pagou do seu bolso todas as custas com advogados, né, e com a acusação, ela exige pelo menos o mesmo tipo de tratamento.
1: Igualdade de tratamento.
0: Igualdade de tratamento e ser ressarcida nos custos que teve. Portanto, é assim, agora Sérgio Costa, efetivamente, numa atitude de aparente grande coragem, diz assim, então mandem mata, doa a quem doer, agora vamos ver. Então vamos ver realmente o que é que vai doer a quem doer. Mas eu não me admirava se uma qualquer comissão de inquérito na Câmara Municipal da Guarda viesse a pôr-se acima de qualquer tribunal e a dizer que se calhar não aconteceu nada e que não há nada a fazer e que nenhuma que ninguém beliscou os direitos de ninguém e que está tudo bem. Mas pelo menos a comissão vai avançar. Vamos ver quanto tempo demora, vamos ver as conclusões que vai tirar, vamos ver quem é que a vai constituir. Eu também não sou perito neste tipo de processos, não sei propriamente como é que se processam, mas agora vamos aguardar, efetivamente.
1: Ricardo, desta Assembleia Municipal, houve assim mais algum momento que merecesse destaque?
2: Não, quer dizer, para além das moções que foram apresentadas pelo Grupo Municipal do PSD, desde já, portanto, a proposta para a criação de uma Assembleia Municipal jovem, de um orçamento participativo jovem, a duas medidas, a meu ver, muito bem-vindas, que têm a ver, uma delas, com a criação de um comboio intercidades direto da Guarda para o Porto, coisa que até agora não acontece,

0: e a outra para rapidamente ser reposta a circulação ferroviária na linha da Beira Baixa, designadamente no trajeto entre Abrantes e Fretel Sarnadas, portanto onde houve uma derrocada quando as intempéries, e que é previsível que só para o fim do ano é que essa obra esteja concluída.
1: Já sabemos o que é que isso significa, não é?
0: Pois, aliás, aquilo, a obra, inicialmente a previsão era meio ano após o acontecimento, portanto isto foi em fevereiro, portanto lá para agosto estaria a circulação totalmente reaberta, agora já vem dizer que lá para o fim do ano, pronto, e agora... Depois lá para o meio do ano logo se vê quando é que será. E é uma pergunta muito fácil de fazer. Se isto acontecesse na linha do Norte, se calhar também era até ao fim do ano, ou as coisas seriam mais céleres? Aliás, nós vimos agora relativamente pouco tempo, ali ao pé de Coimbra, que cá há um, que houve uma derrocada, portanto, em 15 dias ficou totalmente reparado. Portanto, o grau de prioridade com que as infraestruturas de Portugal acorreram, portanto, àquela obra, foi de facto meritória de uma referência positiva. Agora, nós desejávamos que houvesse o mesmo nível de preocupação nas outras vias, que embora não tendo tanto movimento como tem a A1, são vias estruturantes e estratégicas para o país e que servem a uma população do interior que já de si tem dificuldades, não tem o mesmo nível de acesso que têm, por exemplo, as populações do litoral. Portanto, essas foram as moções propostas pelo PSD. E depois também foi a aprovação das contas de 2025, portanto as contas foram aprovadas, embora com a abstenção do grupo municipal do PSD, e o mesmo aconteceu na APAL. Tudo o resto, portanto a abertura dos procedimentos concursais para os cargos de direção intermédia na autarquia, portanto acho que também foi tudo votado positivamente por unanimidade. A nomeação, portanto, do revisor oficial de contas, do novo revisor oficial de contas, também não mereceu grandes reparos. E depois os contratos com uma junta de freguesia, portanto, também não mereceu.
2: Porquê que uma Assembleia Municipal com esta ordem de trabalho tão, mesmo assim, leve, demorou quase um dia, mais de 5 horas, 6 horas?
0: Bom...
2: Isto até levou o Presidente da Assembleia, a certa altura, a dizer que amanhã foi uma manhã perdida.
0: Assim, basicamente, o que acontece é que, do ponto de vista regimental, há dois grandes momentos. O período antes da ordem do dia, onde são debatidos, portanto, as moções, propostas, recomendações, votos de pesar, votos de louvor e outro tipo de matérias, e uma intervenção política. E, para isso, esse tempo não devia ser superior a uma hora. Portanto, cada grupo municipal tem um conjunto de minutos para intervir, mas depois, muitas vezes, os apartes, as discussões paralelas, as defesas da honra, os pontos de ordem, portanto, tudo isso, as declarações de voto, tudo isso acrescenta tempo, e obviamente que, como os grupos têm pouco tempo para falar, muitas vezes socorrem-se de alguns subterfúgios, não, mas é verdade, isto é triste que eu estou a dizer, mas é verdade que socorrem-se de alguns subterfúgios para poder aumentar um bocadinho o palco mediático que possuem nestes momentos. Claro que se somarmos todos estes momentos todos e mais os fediveres e situações laterais, muitas vezes sem grande interesse, que ocorrem ali, tudo isto contribui para a dilatação do prazo da Assembleia. E, portanto, muitas vezes, e eu falo como membro de lá e já verifiquei isto, infelizmente, vezes mais do que suficientes, muitas vezes discute-se ali o acessório e, para o essencial, que esse sim merecia um escrutínio mais incisivo e uma dedicação maior, muitas vezes as coisas já são feitas de uma forma mais aligerada porque já não há tempo. E não é só não haver tempo, quer dizer, há alguém que está ali numa sala, e abro aqui um à parte, e agora, quer dizer, o conforto não é o mesmo como era aqui há uns anos, quando havia aqueles sofás, embora a sala, enfim, não fosse, do ponto de vista logístico, mais eficiente, porque a certa era que é bem mais confortável do que agora. Alguém que passa ali um dia, na mesma posição, naquela sala, naquelas condições, quer dizer, chega a meio da tarde ou ao próximo fim da tarde, quer dizer, já é uma própria saturação do ser humano.
2: Ora, o próprio Presidente da Assembleia Municipal, a certa altura, teve ali alguns problemas para se manter acordados, digamos assim.
0: Não, quer dizer, às vezes é natural depois do almoço.
2: Depois do almoço.
0: Isso
2: foi notória, foi notória.
0: Acontece a todos.
2: A não, sua luta.
0: Não, mas efetivamente, agora está a ser revisto o regimento da Assembleia Municipal e eu acho que vão ter que ser introduzidas medidas. Quer dizer, de modo a não permitir que determinadas situações aconteçam e que possam, de algum modo, beliscar a eficiência que um evento desta natureza deveria ter. Portanto, isto também parte um pouco do bom senso dos grupos municipais e dos intervenientes individuais e, portanto, eu julgo que esta preocupação e este lamento é extensível a todos os grupos municipais e, portanto, é desejável que neste novo regimento sejam acautuadas essas possibilidades, de forma que tornem o trabalho, enfim, mais facilitado para quem lá está e também mais profícuo e eficiente. Foi para isso que a população da Guarda votou nos deputados municipais.
2: Gonçalo, não sei se acompanhou a Assembleia Municipal.
1: Acompanhei.
2: Que assuntos é que lhe mereceram assim mais atenção?
1: Eu antes queria falar realmente aqui deste ponto, começando por aí, depois tenho aqui alguns assuntos que eu gostava de debater um bocadinho mais. Mas, efetivamente, nós temos que terem atenção a uma coisa. A Assembleia Municipal acaba por ser realmente o palco maior que os partidos têm aqui localmente para fazer política. E eu já assisti, por acaso não foi o caso desta Assembleia, ou não foi tão notório, pelo menos esta Assembleia, mas eu já assisti em Assembleias em que no período antes da ordem do dia se perdeu mais tempo com discussões e quesílias entre a mesa e os deputados e entre os deputados uns com os outros, etc., se podiam falar ou não podiam falar, se podiam debater, se podiam apresentar, se podiam fazer isto ou aquilo, do que depois na apresentação das moções ou das recomendações à Câmara e na votação das mesmas. É? Ou seja, eu acho é que o tempo que é destinado ao período antes da ordem do dia é bastante curto. É tão curto que acaba por ser sempre altamente alargado.
0: Estatutariamente é uma hora.
1: Pois é, Ricardo, mas pronto. Quando tu tens cada vez mais partidos a serem representados, quando tens uma Assembleia Municipal com 44 deputados eleitos, não é? Representar 5, 6 partidos.
0: Sim.
1: O CDS tem deputados.
0: Tanto o Chega, CDS, AEL, PSD, PS e o PG, 6.
1: É?
0: Mais os independentes, portanto 7.
1: Sim, mas os independentes são presidentes de junta. Pronto, ainda temos, pois, eu ia falar, temos mais 43 presidentes de junta que também de certeza que terão uma vez ou outra algum assunto para apresentar no período antes da ordem do dia. E dizes, e vamos fazer isto tudo numa hora, é assim, a mim não me cabe na cabeça isto. E eu já não estou na Assembleia Municipal há muitos anos, embora vá acompanhando. Mas quando eu fiz parte disto, portanto já nos anos idos de 96 a 2004, também tivemos assembleias municipais muito longas mesmo, algumas longas demais também, mas efetivamente havia muita discussão no período da ordem do dia. Coisa que agora também, como tu estavas a dizer, já não há tanto. Isto também já não há tanto, porque se calhar também cada vez mais as defesas ou os ataques ou os próprios pontos já estão mais escrutinados, porque já passaram na reunião de Câmara. Quem os intervenientes levam a intervenção mais bem preparada, e nós sabemos, não é? Aquela velha máxima que diz: peço desculpa por ter um discurso tão longo, mas não tive tempo de fazer um mais curto. Que é verdade, ser conciso custa, não é? Dizer tudo o que a gente tem para dizer no mínimo curto, no mais curto espaço de tempo, é difícil muitas vezes, mas no período antes da ordem do dia é possível, ou no período da ordem do dia é possível haver este planeamento. Agora, no período antes da ordem do dia, o que é que eu noto, e ainda bem, isto também significa força da democracia, é, embora eu não concorde muitas vezes com muita coisa que lá é dita e apresentada, efetivamente tem que se dar hipótese aos partidos de apresentarem, tem que se dar hipótese aos partidos de fazerem as suas sugestões, de apresentarem as suas moções, de fazerem as suas recomendações, porque é para isso que servem. Porque se fosse só para irmos lá no período antes da ordem do dia, cada um faz uma intervenção, E na grande maioria das assembleias, tirando umas exceções que tivemos aqui há uns anos atrás, há seis anos atrás, na grande maioria das assembleias já sabemos qual vai ser o resultado das votações dos pontos. Já sabíamos perfeitamente que as contas iam ser aprovadas, que as da APALAS, da Câmara, todas. Já sabíamos tudo o que é que ia acontecer. Pela dimensão, ou desequilíbrio, neste caso, das forças. Não é? Pronto. Portanto, é assim. Quando alguém diz, a Assembleia Municipal serve só para vocês virem aqui, levantam o braço na votação dos pedidos de ordem do dia, depois têm feito um discursozinho e está feito e vamos embora, isso é tirar todo e qualquer sentido que a Assembleia Municipal possa ter. É reduzi-la à pura burocracia. E a Assembleia Municipal tem de ser um órgão representativo, onde, efetivamente, por alguma razão, são eleitos pelo método de representantes dos vários partidos, não é? Ou seja, que vão representar as pessoas que votaram neles, e tem que ser dada voz a essas pessoas para poderem apresentar os assuntos que acham interessantes. Agora, três pontos que eu queria aqui ressalvar sobre o período antes da ordem do dia, porque realmente do período da ordem do dia não há muito a falar. Pronto. Era o esperado. Em primeiro lugar, eu queria aqui ressalvar uma vez mais um quase autismo que há no nosso cidadãos, que é nada do que seja lá dito, por mais interessante e menos ofensivo que seja dito, presta. Nada presta. É tudo mal. Se apresentam uma recomendação para a aquisição de desfibriladores e para equipar os cintos desportivos e outros equipamentos municipais com desfibriladores, é ou porque já há, ou porque, ai não, isso não pode ser porque isso custa dinheiro. Claro, custa dinheiro, né? Obviamente, né? Mas depois é que se põe isso como prioridade. Claro. Ou então digo assim, não achamos, não morre cá ninguém. Portanto, como não morre cá ninguém, nem precisávamos de nenhum, que até hoje nunca nenhum foi usado. Então, mas tenham coragem de dizer isso, né? Acho que ninguém tem, né? Seria completamente descabido. Epá, mas é isso, é a moção do TMG, a moção ou recomendações, ou quiserem, sobre o TMG, que são contrapostas, ainda por cima hoje em dia há uma coisa que, por exemplo, no meu tempo não havia. No meu tempo, as moções apresentadas no dia e os outros grupos parlamentares não as conheciam.
0: Eram apanhados de surpresa.
1: De certa forma eram. E nós agora não. Viemos, e eu até acho bem, não acho mal. Hoje em dia, as moções têm que ser submetidas 48 horas
0: antes. Ou 3
1: dias antes, né, da Assembleia. Toda a gente fica a conhecê-las e podem se preparar para elas. O que eu acho bem. O que é que não acho bem é quando, por exemplo, falamos, e já vamos um bocadinho mais em detalhe, na intervenção da deputada do PS sobre o TMG, a seguir vai uma defesa por parte do nosso cidadão, vê-se uma defesa por parte do nosso cidadão que é, para mim, foi o momento mais triste de toda a Assembleia, de tudo aquilo que eu consegui ver. Porque realmente e aliás, o líder do grupo parlamentar do PS a seguir até faz um comentário muito pertinente, acho eu, e muito bem tirado. É? Depois de ouvirmos isto, ainda mais achamos que aquilo que nós dissemos era realmente essencial. Pronto, mas há aqui esta espécie de autismo em que nada é aceito. Ah, não se pode obrigar a Câmara. Não se pode obrigar a Câmara a gastar dinheiro. É verdade, não. Epá, mas é assim, mas a Câmara... E também foi questionado, penso eu, não foi? Acho que até foi pelo grupo do PSD, alguém que até questionou. Mas afinal, o que aqui foi falado, vai alguma coisa ser tida em consideração? Sim. Ou foram palavras que foram para o ar e morreram? Né? A verdade é essa. Não. Parece que nada é aproveitado. E se for aproveitado, nunca se admite que foi aproveitado dali. Agora, efetivamente, o que é que acontece? Em primeiro lugar, linhas de comboio e intercidades guarda-porto. Estou plenamente de acordo com tudo.
0: Aliás, foram votadas por unanimidade, de forma positiva, por unanimidade.
1: Estou plenamente de acordo. Só quem não perceber um bocadinho, ou quem nunca se tiver debruçado um bocadinho sobre as dinâmicas regionais, é que não compreende como é que uma linha de caminhos de ferro, é a linha, quer dizer, só a existência da linha por si não existe, mas a operação, pois, da mesma, é que não é importante. Se nós repararmos qual é que é a ligação das pessoas da região, da Guarda, do distrito da Guarda com o Porto, E eu vejo que é uma ligação muito grande de pessoas de Figueira Castelo Rodrigo, Foscoa e ainda ali um bocadinho da Meda. E muito pouca ligação

0: do resto dos concelhos do sul do distrito. Isto falando, por exemplo, nós sabemos que em 1985 as coisas mudaram um bocadinho com a abertura do IP5. Com a abertura não foi em 85, mas com o lançamento foi em 85, portanto, quando o IP5 abriu, 89, realmente 89. Mudou realmente um pouco isto. Porque a verdade, e já uma vez até já tivemos esta discussão aqui também, havia muito pouca ligação das pessoas da Guarda com Viseu, Aveiro e Porto. Porque as vias de comunicação, Estrada Nacional 16, era penosa de fazer, era muito difícil chegar ao Porto e era efetivamente muito mais fácil chegar a Coimbra, em primeiro lugar, e depois até de Coimbra a Lisboa, mesmo que também pela Beira Baixa e até pela orogenia, pois também do terreno, apanhando ali o norte do Alto Alentejo, acabava por ser mais fácil. E havia as linhas de comboio. E a linha de comboio sempre fez com que as pessoas daqui da Guarda, Conselho da Guarda e concelhos aqui de perto, tivessem uma grande ligação com Lisboa e Coimbra, e que, por exemplo, as pessoas destes três concelhos que eu disse, do norte do distrito, tivessem uma ligação muito maior com o Porto. E não é por acaso, é porque realmente havia uma linha de comboio, com comboios regulares, que unia esses territórios. Não é? Portanto, quando se faz aqui uma proposta para haver um intercidades direto Guarda para o Porto, que eu até acrescento Guarda-Braga.
1: Pois, porque não, né? Exato.
0: Guarda-Braga, vamos aproveitar, né? Efetivamente, era muito bom. Não sei se economicamente será viável, mas lá é o que eu digo. Estas linhas também não se podem fazer só para dar lucro. Tem que haver aqui uma intenção de coesão territorial. E quando nós dizemos que, por exemplo, o Intercidades Guarda-Lisboa tem metade do percurso na linha da Beira Alta até à Pampilhosa e metade do percurso da Pampilhosa até Lisboa na linha do Norte. E vemos aqui, são duas realidades completamente diferentes. A linha do Norte é uma linha sobrecarregada com imensos comboios, intercidades, alfa-pendulares, regionais, com uma grande frequência, em que qualquer pessoa que esteja nessas linhas e que queira fazer percurso dentro dessa linha do Norte tem mil e uma opções por dia. Enquanto nós aqui na linha da Beira Alta, coitados de nós, também é verdade, não temos muita gente também para fazer, para dar maior uso, mas a verdade é esta, a linha da Beira Alta é muito usada para levar pessoas da Guarda, de Celurico, de Fornos, de Mangual, de Nelas, Viseu, etc., até Coimbra e depois de Coimbra para Lisboa. Por motivos logísticos, não é assim tão usada. É assim, eu sou sincero, eu nunca o fiz e conheço muito pouca gente que algum dia tenha ido daqui até Coimbra de comboio para depois apanhar outro comboio para o Porto. Conheço muito pouca gente que o tenha feito. Mas eu acredito, até porque cada vez há mais estudantes universitários a frequentar as universidades em Aveiro, Porto e Braga e Guimarães, não é? Aquelas universidades ali do Norte já têm muita gente da Guarda a frequentá-las, por exemplo, é apenas um dos pontos. Há muita gente da Guarda a trabalhar no Porto. Já realmente, se calhar, faz sentido, não é só da Guarda, né? Mas temos que pensar, pois, que é toda a linha acaba por levar pessoas. Não só reforçávamos as ligações a Coimbra, como depois tínhamos umas ligações novas a Aveiro, Porto e Braga, que efetivamente até hoje apenas são feitas de via autocarro expresso, não é? Portanto, faria todo o sentido. Aumentávamos a frequência dos comboios na linha da Beira Alta e realmente abríamos ali toda uma área do litoral norte por via ferroviária que hoje em dia não temos. Estou perfeitamente de acordo e a nível de coesão territorial seria ótimo. Não sei até que ponto é que haverá boa vontade para implementar um comboio destes, mas realmente deveria ser muito importante. Era uma medida. A Guarda ganha muito com isto, porque agora lá está, nós temos duas linhas. Uma agora até, aliás, abriu uma, fechou a outra, não é? Pronto, agora vamos ver quanto tempo é que realmente vamos ficar sem a da Beira Baixa, mas já dava muito jeito aqueles horários extra, porque lá está, a Guarda é servida pelas duas e nós tínhamos isso a nosso favor. Nós realmente, quando a linha da Beira Alta e a da Beira Baixa estiveram ambas a funcionar, nós tínhamos 6 comboios intercidades entre Guarda e Lisboa. Isto é importantíssimo, isto dá uma vantagem. E alguns a gente até podia dizer assim, mas depois tenho outro daqui a meia hora, não é?

0: a diferença de horário nem era grande, mas havia ali duas opções. Pronto, e agora passando, até porque já falei demasiado neste assunto, passando então para a questão do TMG. Pronto, é como eu disse, eu fiquei um pouco estupefacto quando vi a defesa que o grupo Pela Guarda, através de um dos seus deputados, que eu acredito que não deverá assumir por si só a responsabilidade pelo tipo de defesa que é feita, aquela intervenção realmente mexeu um pouco comigo depois de eu ter visto que realmente o que é dito é algo completamente oposto àquilo que depois é rebatido. Há coisas aqui que não podemos escamotear, e que a deputada Diana Santos apresentou muito bem. Ela analisou a agenda e ela diz, quando ela diz que é apenas 7 dias de programação própria no grande auditório do TMG em 3 meses, é verdade. Há apenas 7 dias organizados, promovidos pela Câmara, né, programados pela Câmara para ocupar o grande auditório. Eu sei que os técnicos do TMG não passam frio, eles têm imenso trabalho, porque há um pequeno auditório, há o café-concerto também, e têm sempre coisas para fazer. Mas a verdade é isto, é o grande auditório, há muitos anos atrás, isto também não pode ser escamoteado, era efetivamente um marco a nível nacional. Era aquele teatro que se dizia assim, na Guarda, os grandes eventos, os grandes espetáculos musicais, peças de teatro, etc., passam pela Guarda, ou seja, fora de Lisboa e Porto, desses dois grandes centros, se calhar a Guarda era o único teatro que tinha uma programação realmente vasta.
1: Nem o Gil Vicente em Coimbra tinha uma programação
0: Tinha uma programação vasta, com grande qualidade e com ecletismo. E eu quero esclarecer aqui o seu deputado do Nós Cidadãos que ecletismo não é elitismo, é exatamente o contrário. Exatamente o contrário. O ecletismo serve para dar opções a todos os gostos da população para todos poderem rever lá. O PS, por muitas vezes ter sido apelidado de ter uma programação elitista para o TMG, que era mentira, e efetivamente poderia ter alguns espetáculos que eram algo elitistas. Mas o que é este elitismo? O elitismo é quando apanha só uma pequena franja da população. Tudo bem. Agora, eu sei que o elitismo, quando as pessoas falam elitismo, falamos sempre de fazer algo para uma classe algo privilegiada. E aqui não é o caso. As programações do Teatro Municipal da Guarda até 2013 eram vastas, diversificadas, e é verdade, houve também momentos em que foi preciso haver alguma pressão para que algum tipo de espetáculos tivesse lugar no TMG. Eu próprio cheguei a fazer pressões deste género. Eu lembro, por exemplo, da luta da Associação Académica da Guarda, não, da Associação da Copituna de Opidana, para conseguirem fazer o Opidana, o Festival Tunas Opidana, no TMG, em que houve uma grande resistência por parte da Cultura Guarda. Nós temos que nos lembrar que na altura o TMG era gerido por uma empresa municipal que tinha alguma autonomia, embora o Conselho de Administração fosse constituído por 3 vereadores da Câmara Municipal, mas efetivamente houve aqui alguns passos que tiveram que ser dados, foram dados, mas a verdade é esta, toda a gente tinha vários espetáculos que podia vir no TMG. Agora é assim, havia coisas que também não eram tão bem feitas, havia, mas que agora continuam a ser mal feitas. E quando a deputada Diana Santos vem dizer, e muito bem, que é incrível como é que a agenda cultural é apresentada 3 semanas depois de já ter começado o período, né, depois de já ter havido espetáculos e eventos que essa própria agenda, que constavam nessa própria agenda, eu volto a ser muito crítico. Porque é que continua a ser necessário haver sempre o númerozinho que o Presidente da Câmara ou que o Vereador do Pelouro a apresentar o espetáculo para aqueles 3, 4 meses, quando nós, muitas vezes, a nível de espetáculos grandes, até já sabemos que eles vão acontecer com maior antecedência,
2: com meses de antecedência,
0: pela página dos artistas ou das companhias de teatro, que já sabemos que vêm cá. Mas tem que se marcar este momentozinho. Não, é preciso é pôr o teatro a funcionar. E aqui o problema quando... E aí eu também não estou propriamente 100% de acordo. Não sei se será necessário ou não haver um programador específico para o TMG. Alguém que tenha que vir de fora para vir fazer programação para o TMG.

0: Sinceramente, não sei se será necessário. Não sei, o que eu sei é que é preciso é que não haja desinvestimento para quem lá está neste momento e cumpre essas funções, e já passaram várias pessoas por lá, né? Efetivamente tenham possibilidade, tenham orçamento para poder trazer realmente as peças e as bandas que desejam. Porque nós, quando falamos que agora veio o dinheiro da DG Arts não veio acrescentar, não veio apenas desonerar a Câmara no investimento feito no TMG. Agora é muito mais difícil ver as contas realmente, quanto é que é gasto no TMG do que era antigamente, porque antigamente era o orçamento da Cultura Guarda e era fácil de analisar. Neste momento não sabemos realmente quais é que são os custos com os funcionários, quais é que são os custos com os eventos e quais é que são as receitas, porque efetivamente está tudo um pouco, está tudo no bolo da Câmara Municipal.
1: Quanto a investigamento, é possível apurar isso?
0: Claro, sim, e obviamente, com uma investigação mais apurada, mas eu não tenho acesso a essas contas.
2: Para concluir, Ricardo, não
0: é? Mas efetivamente é necessário mudar a política do TMG e voltar a pô-lo a ser aquilo que ele era. Esta intervenção que o PS, que o Grupo Parlamentar do PS faz na Assembleia Municipal, acho que faz todo o sentido e, por mim, por minha opinião, faziam em todas as Assembleias Municipais até o assunto
3: haver mudança.
0: Seja, até haver uma mudança.
1: É pela exaustão.
0: Pela exaustão que seja. E há só apenas mais uma coisa. Peço desculpa, eu vou tentar agora também ser muito breve. Voltámos ao mesmo, desta vez até foi o Chega. Portanto, o Chega também já entrou no comboio, um comboio que já há anos que anda na linha a correr, que é o comboio das transmissões televisivas das reuniões de Câmara. Já o PS pediu, eu acho que até já o PSD, ainda quando o PS estava na Câmara, alguma vez o pediu. Não, porque nessa altura a tecnologia ainda não era assim tão fácil, né? Mas efetivamente, e volta a haver o mesmo atrito, volta a haver a mesma dificuldade de dizer assim, está bem, vamos ponderar o assunto e vamos fazer isso. Não, isto já está garantido com a leitura das atas, já está garantido porque uma das sessões até, em cada duas, até é aberto ao público. Não está garantido. Nós, efetivamente, o que sabemos é aquilo que a comunicação social nos passa e as declarações que os vereadores da oposição, principalmente esses, no final das reuniões de Câmara dão. Voltamos ao mesmo, ou seja, voltamos a ver, mas eu já vi isto na Junta de Freguesia da Guarda, já vi isto na Câmara Municipal da Guarda, já vi isto em outros sítios também fora da Guarda, há sempre uma resistência enorme em, parece que não sei, as pessoas não se sentem à vontade por terem a Câmara apontadas para elas, têm o quê para esconder? Não querem que se saiba realmente o que é que é lá discutido? Isso é mau sinal, né? Portanto, acho que isto era outro assunto, eu, por mim, todas as Assembleias Municipais iam lá falar disto.
3: Até lá, o que é que Ricardo Neves Sousa acha do PTRR apresentado pelo Governo esta semana? Agora, pedindo aqui alguma capacidade de síntese.
1: Pronto, vou
3: também
1: tentar.
3: Também não há muito para a nossa sintético. Região, não há muito PTRR.
1: Assim, de uma forma geral, simples e telegráfica, julgo que é um instrumento de política pública robusto, coerente e estrategicamente bem desenhado. Portanto, isto olhando para o PTRR no seu geral. Portanto, estamos a falar de 22,6 mil milhões de euros para serem aplicados no horizonte temporal 2026 a 2034, portanto, durante os próximos 8 anos. E, basicamente, incide em três eixos aglomeradores, que é recuperar, portanto, recuperar aquilo que foi agora destruído pelas intempéries, proteger as populações e os bens no futuro, portanto, desses territórios e dessas pessoas, e dar resposta à necessidade das pessoas e das empresas que neste momento necessitam de financiamento público para dinamizar e reconstruir as suas atividades. Relativamente aqui à zona da Guarda e ao território da Beira Interior, efetivamente aparece no texto do documento uma discriminação positiva para os territórios de baixa densidade. Há também medidas para fixação de população e melhoria das condições de habitação e no acesso a essa habitação. Há um reforço de infraestruturas e acessibilidades nestes territórios, ao mesmo tempo que também se vê uma valorização do território rural e também do património florestal. Há apoio às empresas e à economia local, e também um reforço dos serviços públicos, seja ao nível

0: da saúde, dos serviços sociais ou até dos serviços de emergência, proteção e socorro. Portanto, grandes temas que dizem respeito ao nosso território são estes. Mas, de qualquer modo, nem tudo são rosas, como se costuma dizer. Isto porquê? Porque não há valores definidos para o interior. Portanto, fala-se, efetivamente, que se vai apoiar o interior, mas não se diz nem como, nem quando. Portanto, a coisa fica assim um bocadinho no éter. E nós, como já estamos escaldados, quer dizer, há sempre aqui algum receio qual é que será a concretização efetiva destas medidas e qual é a repercussão que vai ter nestes nossos territórios. Depois também, ao nível das infraestruturas, não há uma calendarização clara. Vai-se fazer, mas não se define temporalmente quais as metas e em que período é que isso vai acontecer. Da mesma maneira que também se fala nos apoios à fixação de pessoas e de empresas, mas lá está, não há mecanismos, não são nem claros nem imediatos. Portanto, eu estou em crer que agora, posteriormente, que a coisa seja, enfim, comunicada de forma diferente, e aquilo que o texto não diz, os nossos decisores políticos julgo que devem vir a público nas circunstâncias que lhes dizem respeito, portanto, e explicar melhor o porquê destas situações para estes territórios. Olha, uma coisa que eu vi lá e que me, pronto, deixou-me assim um bocadinho triste, tem a ver com as medidas ao nível dos equipamentos de saúde, onde vemos várias ampliações e construção de novos equipamentos hospitalares, desde já ampliação e modernização em Beja, em Porto Alegre, em Aveiro, em Viseu, em Coimbra, em Viana do Castelo, a construção do Hospital Central do Alentejo, e curiosamente não vejo lá aqui a segunda fase do Hospital da Guarda, que eu gostaria de ver vertida aqui neste documento. E, portanto, enfim, tenho pena que não tenha sido contemplado. Mas, por outro lado, também vejo que há aqui um reforço nas verbas para a autoestrada de Viseu a Coimbra, que aqui à população da Guarda dava um certo jeito. E, portanto, esperemos que seja uma das obras que dizem respeito aqui ao nosso território e que vai beneficiar toda esta região.
1: Gonçalo.
0: Só mesmo para acabar. Ou seja, isto, assim, a análise muito simplista que eu faço disto é que, efetivamente, o interior está no discurso, mas depois não está no mapa do investimento.
1: Gonçalo, é mesmo assim?
2: É pior, acho. O Ricardo tem pena que não veja algumas obras, como por exemplo a segunda fase do Hospital da Guarda, inseridas ou referidas pelo menos no documento. Eu tenho mais do que pena, né? Eu tenho mais do que pena. O Ricardo tem pena porque eu sei que lhe dói um bocado, porque foi o governo da AD que parou a obra.
0: Nem vais por aí, e sabes bem porquê.
2: Com custos que dava para fazer metade da obra. Pronto, efetivamente, eu acho que este PTRR é, acima de tudo, uma boa ação de marketing. Porque depois, se nós formos ver onde é que vêm os adiantados, os 22,6 mil milhões de euros, 37%, cerca de 8,4 mil milhões de euros, vêm diretamente do Orçamento de Estado, a maior fatia, né? Sendo depois 34%, estima-se que venha de investimento privado através de PPPs e concessões, etc. E já sabemos também o que é que isto significa, não é? 20% ou 19% vem do PRR, Portugal 2030, Fundo de Solidariedade Europeu, ou seja, que eram medidas que já estavam no terreno, ou seja, eram verbas que já existiam. Agora transvestem-se, não é? Ok, agora transvestem-se. E depois mais outros 10% que virão de outras instituições um bocadinho mais pontuais. Mas efetivamente, quando se diz aqui que há um investimento de 22,6 mil milhões de euros, isto basicamente é o governo a fazer um plano de investimentos de longo prazo, de um prazo que provavelmente até irá mais longe do que a capacidade que eles terão de governar o país. Mas, efetivamente, assim como assim, já marcam um território e dizem isto, fomos nós que lançamos. Porque quando eu vejo aqui 8,4 mil milhões de euros assegurados para o orçamento de Estado, eu tenho a certeza que nesses 8,4 mil milhões de euros vão constar obras como, por exemplo, as obras, se não for o mesmo novo aeroporto de Alcochete, serão as obras acessórias. A ponte sobre o Tejo, as infraestruturas viárias, etc, etc. Porque também, por sorte, não foi sorte nenhuma para as populações, e eu conheço várias pessoas que moram nessa zona, tiveram muitas inundações, tiveram vários dias privados de telecomunicações, etc, etc. Ou seja, consegue-se aqui meter tudo num plano para dar uma ideia de que se vai fazer um grande investimento para compensar, colmatar e compensar e investir e haver supercompensação nos problemas que houve. Só que não. Vai haver, ou seja, porque se nós dissessemos assim, então vamos gastar 10 mil milhões de euros num aeroporto, vamos gastar mais não sei o quê nesta obra, naquela e naquela, que já estavam todas planeadas, e ainda vamos gastar mais 22,6 mil milhões de euros. Bom, Portugal ia ver o PIB dele a crescer exponencialmente, iam ser anos fabulosos para Portugal, nem sei onde é que viria tanta capacidade para construir tanta coisa. Mas não, é uma deslocação ou uma reafetação das coisas, sendo o que é que não é reafetado. O que não é reafetado foi aquilo que o PST nunca quis que existisse, que foi o plano de revitalização da Serra da Estrela. Esse continua morto, é que podiam dizer assim, há aqui uma fatiazinha que era o plano de revitalização da Serra da Estrela, pronto, agora está aqui o financiamento. Não, é que nem isso. Refere-se o plano, não se fala minimamente em qual é que é a verba, em qual é que é a fase em que irá ser implementado, nada. Portanto, lembram-se dos incêndios que tivemos? Vamos ficar apenas com a má memória, porque graças a eles não vamos ter absolutamente nada de novo. Quer-me a mim parecer que é o que isto vai ser.
1: Ricardo Sousa, acontecimento da semana?
0: Bom, eu trago aqui quatro destaques. O primeiro deles, dar os parabéns ao Instituto Politécnico da Guarda, na pessoa do seu presidente, o Sr. Joaquim Brigas, a todos os colaboradores e funcionários, pelo facto de a Agência para a Avaliação e Acreditação do Ensino Superior, a A3ES, ter mantido a acreditação institucional do IPG, portanto renovando essa acreditação por mais 6 anos. Eu defendo e defendo cada vez mais que o ensino superior nestes territórios de baixa densidade é um dos motores do desenvolvimento e da fixação de pessoas e por isso se deve apostar e privilegiar cada vez mais este setor, para além de que é um reconhecimento público da qualidade do ensino que é prestado no Instituto Politécnico da Guarda, e não é pelo facto de estarmos no interior e termos dificuldades que não conseguimos ser bons. Espero que este tipo de atribuição seja também completado por uma visão diferente por parte dos nossos governantes, no sentido de aumentar o financiamento e o número de vagas a estas instituições de ensino superior que existem nestes territórios mais do interior. Portanto, os meus parabéns ao IPG. Depois também tenho que dar naturalmente os parabéns ao Futebol Clube do Porto pela conquista do seu 31º troféu do Campeonato Nacional de Futebol, que ontem o Porto conseguiu ao vencer o Alverca por 1-0. Portanto, parabéns ao Porto e aos seus jogadores. Depois também fazer aqui referência, este programa está a ser gravado na tarde de domingo. Hoje, 3 de maio, comemora-se o Dia Internacional da Liberdade de Imprensa. E, efetivamente, nós hoje só estamos aqui e podemos dizer o que dizemos, porque, efetivamente, há esta liberdade e vivemos num país livre que nos permite expressar a nossa opinião sem qualquer tipo de represália. Só lembrar que este Dia Internacional da Liberdade de Imprensa foi criado em dezembro de 1993 pela ONU e julgo que cada vez mais faz sentido lembrar esta data. E porque hoje também é dia 3 de maio, o Dia das Mães, cumprimentar e saudar todas as mães, particularmente a minha, que me tem aturado ao longo destes anos todos, e um beijinho para todas elas.
1: Gonçalo?
2: Eu também partilho aqui do Ricardo, portanto, todos estes pontos que o Ricardo aqui trazia, eu também os trago, efetivamente. Em relação ao Dia Mundial de Liberdade de Imprensa, é realmente um dia que deveria ser um dia de consciencialização e de discussão sobre as dificuldades que cada vez mais há, e nós aqui que sentimos principalmente a nível da imprensa local, falta de financiamento, dificuldades de financiamento, dificuldade de ação, a distribuição dos jornais no interior, que está em risco ainda, porque ainda não está ultrapassado o problema, né? Que acaba por ser também, efetivamente, um fator que pode limitar bastante, ou seja, não limita a liberdade de imprensa, mas limita o acesso a essa liberdade a quem pode consumir esse tipo de distribuições. Efetivamente, queria também falar da acreditação do Politécnico da Guarda, e eu acho que estamos numa fase, acho que o Politécnico da Guarda atravessa uma fase de uma mudança de política que eu saúdo, porque se efetivamente por diversas razões os politécnicos são cada vez menos atrativos para os jovens, porque cada vez há menos jovens a concorrer o ensino superior. Como eu costumo dizer, quando eu concorri o ensino superior ficou mais gente fora do que os que entraram este ano no ensino superior todo, não é? Efetivamente, os politécnicos têm que se reinventar, e o Politécnico da Guarda penso que estará na frente aqui em algumas áreas, nomeadamente por inserir o projeto UNITA com mais 12 universidades e politécnicos de diversos países da Europa, que acabam por funcionar em rede, com todas as vantagens que essa partilha de experiências, de conhecimento e até de meios implica, como por exemplo o Politécnico da Guarda hoje em dia já dá um doutoramento, já terá um ou dois na calha, e são, obviamente, em cooperação com essas universidades. Claro. Não é? Portanto, eu penso que o doutoramento em biotecnologia é em cooperação com a Universidade de Saragossa, portanto, acho que realmente está a ser feito um bom trabalho. É um trabalho que às vezes não se vê muito bem. O que nós vemos é que realmente quando há a Serenata ou a Semana Académica ou a Semana do Caloiro, quando há, já não vemos a animação que havia na cidade há 30 anos atrás, há 20 anos atrás, com os estudantes das licenciaturas e dos bacharelatos na altura do Politécnico. Mas podemos avançar para outros níveis de ensino, para outra, e com todo o retorno que isso traz para a sociedade local. Aqui também falar das praias fluviais, que três praias fluviais do nosso distrito voltaram a obter bandeira azul, já por vários anos consecutivos, as praias de Loriga e Lapa dos Dinheiros em Ceia, e aqui no Conselho da Guarda, uma vez mais, a praia de Valhelhas, que até inclusivamente já ganhou muitos prémios e que foi considerada há vários anos a melhor praia fluvial de Portugal. E fazer aqui uma pequena achega e um apelo é que realmente nós não temos praias de mar, e não as conseguimos arranjar de maneira nenhuma, mas temos ótimas localizações naturais para ter praias fluviais. E só aqui no Conselho da Guarda temos 4 espaços funcionais para praias fluviais e apenas um tem bandeira azul. Eu penso que devia ser feito um investimento maior a nível turístico, articulação com outros equipamentos turísticos que nós temos, para que as praias fluviais possam realmente vir a ser um fator de atratividade, porque elas são naturalmente, mas tentar catapultar essa atratividade. Mas tenho também, por muito que me custe, dar os parabéns ao Futebol Clube do Porto, que realmente, não tendo feito um campeonato brilhante, indubitavelmente, e está prestes a bater, acho eu, o recorde absoluto de pontos alguma vez ganho por algum clube num campeonato.
0: Agora imagina se fosse brilhante.
2: Se fosse brilhante não dava para fazer muito mais, dava era para ganhar jogos por uma maior vantagem. O Porto teve realmente muitos jogos que ganhou com alguma dificuldade, mas ganhou-os, é verdade, e não tirou mérito nenhum.
1: Só teve uma derrota esta época.
2: Só teve uma derrota, mas o Benfica não teve nenhuma, pelo menos até agora, e se calhar acaba em terceiro. Esperemos que não. Mas a verdade é esta, é que o Porto realmente, com jogos muito sofridos, especialmente na primeira metade do campeonato, conseguiu efetivamente uma hegemonia de resultados fabulosa, que vai ser um campeão, obviamente, digno e merecedor, com realmente um número enorme de pontos. Os parabéns para eles e para todos os adeptos esportistas, que há que haver fair play. Depois também, obviamente, quero-me associar ao Ricardo também às comemorações do Dia da Mãe, e também ressalvar o papel que as mães têm na sociedade e que da forma como cada vez mais o papel de mãe tem sido diferente, muito

0: vai ser cada vez mais usual a fazer uma brutal coleta de impostos, que era aquilo que eles acusavam o PS de fazer há uns anos atrás, a fazer uma brutal coleta de impostos sem mexer um cêntimo praticamente, sem mexer um cêntimo mesmo no IVA.
1: Não, mas agora vão mexer no ISP.
0: Vamos ver quanto, 0,1%. Sim, meio cêntimo que vai ser atenuado no valor dos combustíveis.
2: Veremos o que é que vai mudar. Entretanto, o Frente a Frente tem reposição esta terça-feira a partir das 2 da tarde na Rádio Altitude. Nós estamos de regresso na próxima segunda-feira pelas 11h30, já com Daniel Lucas. Obrigado a Ricardo Neves Sousa e Gonçalo Amaral. Tenham uma boa semana.
0: Obrigado a todos, uma boa semana.
1: Uma boa semana para todos e obrigado.

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0: 24 horas.
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2: Vamos agora para a reposição do podcast de André Sousa, É Isto e Não Passa Disto.
3: Vamos falar de mais um GNU que existe nesta vida chamado vizinho, hein? Que tal? Grande Ave Rara. Música!

0: Pelo amor de Deus!
1: Há vizinhos curiosos, há vizinhos chatos e depois há aquele nível de vizinhança que ninguém pediu. O vizinho que não só se mete onde não é chamado, como ainda invade a nossa propriedade nos momentos mais íntimos. A história que vos trago hoje é tão absurda, tão inacreditável, tão... isto não pode ser verdade, que parece um sketch de comédia. Mas não, aconteceu na realidade. Portanto, prepara-te, porque vamos entrar na mente de uma vizinha convencida de que o seu olfato é a autoridade policial e na paciência de um pobre homem que só queria fazer o seu cocó em paz. Um senhor estava pacatamente na sua casa de banho a defecar, sentado na sua sanita, quando de repente começa a ouvir uma vizinha a bater freneticamente na janela da sua casa de banho. Portanto, algo como... ele abre a janela e, meus amigos e caras amigas, começa o maior diálogo que já ouvi na minha vida sobre fezes. Por favor, desfrutem.
2: Olá, consegue sentir isto? Que nojo absoluto.
1: O quê? O que é que cheira assim tão mal?
2: Cheira casa de banho. Acho que temos aqui um problema.
1: Pois, isto é uma casa de banho, senhora. Estou a fazer o cocó.
2: Ah, é? Bem, isto está um fedor terrível.
1: Pois, minha senhora, porque eu estou a fazer o cocó.
2: Ai!
1: Só um segundo.

0: Meu Deus, que nojo!
1: Pois, claro. Porque eu estou a fazer o cocó.
0: Mas mergulhado nesse cheiro horrível.
1: É assim que o cocó cheira?
0: Cocó não devia cheirar assim.
1: Desculpe, cocó não devia te cheirar assim.
0: Não, não pode cheirar a esgoto dessa maneira.
1: Olhe, mas o que é que atrasa aqui à minha propriedade?
0: Porque eu moro ao lado, estou na minha cozinha a cozinhar e cheira... cheira a cocó, cheira mesmo mal.
1: Porque isto é uma casa de banho, minha senhora.
0: Eu vou chamar a polícia.
1: A polícia? Porquê? Porque estou a fazer cocó.
0: Porque cheira mal? Sim, cheira mal. Eu nunca cheirei nada assim na minha vida.
1: Isto é uma sanita. É aqui que o cocó vai de relance.
0: Ah, sim, mas isso não interessa. Mesmo sendo uma sanita, há qualquer coisa de errado com os seus intestinos.
1: E o que é que lhe dá o direito de entrar na minha propriedade? Isto é o meu pátio, é o meu espaço.
0: Você devia mandar analisar os seus intestinos, a sério. Liga ao seu médico, se não é normal.
1: Eu é que vou chamar a polícia por estar aqui a invadir a minha propriedade.
0: Não, não estou a invadir.
1: Desculpe, está sim.
0: Estou só perto da parede conjunta.
1: Sim, mas essa é a sua parede. Aqui é o meu lado. Isto é o meu pátio.
0: Eu só passei a parede para tentar ser uma boa vizinha e avisá-lo para se livrar deste fedor, deste cheiro nauseabundo.
1: Mas...
0: está cheio de cocó.
1: Eu estou a fazer o cocó.
0: Pois, e acho que tem os canos entupidos.
1: Os canos não estão entupidos.
0: Estão. Tenho a certeza de que os seus canos estão cheios de cocó.
1: O que está entupido, se calhar, é a sua cabeça.
0: Tem de chamar os homens das escovas, para meter escovas nos seus canos, nos seus tubos.
1: Que homens? Mas está tudo bem com a senhora.
0: Isto é horrível. Nós não podemos viver assim. Desculpe, mas eu não posso sair da minha porta e pisar uma poça de cocó. Como é que eu vivo assim?
1: Poça? Mas isso é só agora. Porque eu estou literalmente na sanita a fazer o cocó.
0: Pois, mas claramente...
1: Além disso, já acabei. As janelas estão abertas.
0: Sim, mas o cheiro vai ficar aí horas, não é? E você devia manter o seu cheiro consigo, está a perceber?
1: A vizinha tenta fechar a janela do homem, enfiando a mão por dentro e por fora, sem sucesso.
2: Não, não. Com licença, deixa a janela aberta.
0: Acho que devia não querer cheirar isto. Você é que está a fazer isto.
2: Olha, não, não, não.
0: Ninguém quer cheirar isto. Você é muito mal cheiroso.
1: Ela para de tentar fechar a janela.
0: Olha, mantenha o seu cocó para si, está bem?
1: E volta a tentar fechar a janela outra vez. Como não consegue, vira-se e pergunta:
0: porquê é que não me ajuda? Eu sou uma boa vizinha.
2: Porque a razão é que eu...
0: Pronto, eu sou uma boa vizinha. E você precisa de fechar a janela e manter o cocó para si.
1: E pronto, malta. Novamente trago-vos à consideração uma situação nova de fezes. Há quem já esteja farta de fezes, mas eu não me farto de fezes, porque as fezes unem pessoas. Se alguma vez duvidarem de que a humanidade é criativa, quando se trata de arranjar problemas onde não existem, esta história acaba de provar que não há limites para a criatividade com o objetivo de proporcionar desgraça alheia. Há guerras que começam com PUM! E há guerras que começam com... Por isso...

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2: Horas. 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

toda a gente não facilita na escrita, para toda a gente que acredita no que faz e no que fez, para toda a gente que ouve sons mais do que uma vez, que sabe que ela assume natural, diretamente a raiz.